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4: Estes são os primeiros minutos desta emissão Superestação. 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
1: Estás na Estação Diária e estás muito bem, com a redação a chamar a atenção, que vem aí a informação do desporto. Só para quem quer estar por dentro do mundo desportivo, não percas, porque já a seguir regresso com mais música sem parar.
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5: São estes alguns dos temas que vamos desenvolver no desporto da Estação Diária. A SAD do Académico de Viseu tem em mãos vários processos importantes para a época de regresso à primeira liga de futebol e entre as prioridades estão a contratação de uma nova equipa técnica e a renovação de contrato com vários jogadores que terminam o vínculo a 30 de junho. Castro Daire volta a ser o epicentro do futebol juvenil com o 15º torneio internacional, o Coelho Verde. Lionel Messi e Cristiano Ronaldo são os primeiros jogadores a disputar 6 campeonatos do mundo. A GNR alertou para o aumento de burlas associadas ao Mundial 2026, envolvendo a venda de bilhetes, cromos e merchandising falso. Agora é só ficarem atentos ao desenvolvimento destes e outros temas no desporto da Estação Diária.
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1: 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A sede do Académico de Viseu tem em mãos vários dossiers importantes para a época de regresso à Primeira Liga de Futebol e entre as prioridades estão, além de uma nova equipa técnica, a renovação de contrato com vários jogadores que terminam o vínculo e ainda a contratação de alguns reforços. Quanto ao treinador, Custódio Castro, que deixou Alverca, João Henriques, que terminou a ligação à EFS, e Bruno Pinheiro, que na última temporada orientou os belgas do Eupen, são alguns dos nomes que estão numa lista restrita da SAD para suceder a Sérgio Fonseca. Já no plantel, São Luís Silva e Goi são dois dos processos de renovação mais bem caminhados. Mais complexas revelam-se as negociações para a permanência do guarda-redes do Oman Grill e do Média Sian Karaman. Ambos, em final de contrato, destacaram-se no plantel durante a última época. Há ainda outros casos para resolver, como os de João Guilherme e Zamora, que representaram o Académico por empréstimo. A SAD pretende assegurar a continuidade de ambos para a nova temporada. Castro Daire volta a ser o epicentro do futebol juvenil, com o 15º Torneio Internacional do Coelho Verde. Referência no futebol de formação, a edição deste ano decorre a partir desta quinta-feira até domingo, nos escalões sub-11 e sub-12 anos. Em sub-11, o cartaz conta com o Crash, do Benfica, Sporting, Futebol Clube do Porto, Braga, Boa Vista, Nacional da Madeira e ainda os italianos do Parma e da Lazio e os espanhóis do Deportivo da Corunha. No sub-12 vão gerar as equipas do Crash, do Benfica, Sporting, Futebol Clube do Porto, Braga, Nacional, Tondela, ainda os italianos da Atalanta e do AC Milan e os espanhóis do Celta de Vigo. O evento arranca esta quinta-feira, às 9 da noite, no Jardim Municipal, com as Coelho Verde Talks, contando com duas mesas redondas que reúnem autarcas, dirigentes, treinadores e ainda o jogador do Benfica, Tiago Freitas. Lionel Messi e Cristiano Ronaldo são os primeiros jogadores a disputar 6 campeonatos do mundo de futebol. O português estreou-se em 2006 na Alemanha, tinha então apenas 21 anos e desde então jogou em todos os mundiais. Estreou-se a marcar frente ao Irão e Frankfurt e chegou ao Mundial 2026 com 41 anos e 8 golos, a um do recorde de Eusébio. Já Messi, com 38 anos, soma presenças consecutivas desde 2006. Estreou-se no Mundial dos Estados Unidos, Canadá e México com um hat-trick frente à Argélia. O guarda-redes mexicano Guilherme Ochoa tem também 6 convocatórias, mas jogou apenas em 3 edições. A GNR está a alertar para o aumento de burlas associadas ao Mundial de Futebol, se envolvendo a venda de bilhetes, cromos e merchandising falso. Entre janeiro e maio deste ano foram criados mais de 13 mil domínios temáticos relacionados com a FIFA, dos quais cerca de 9% apresentam características suspeitas ou potencialmente maliciosas. Segundo a GNR, os criminosos recorrem a estratégias como a criação de um falso sentido de urgência, replicando páginas e comunicações oficiais para obter dinheiro ou dados pessoais e bancários das vítimas. A Força de Segurança já recebeu 6 participações relacionadas com burlas na compra de cromos do Mundial, através de sites fraudulentos e das redes sociais. Toda a informação do desporto está atualizada em estaçãodiariajornal.sapo.pt e também no site da Estação Diária Rádio em 968.fm.
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0: estou de volta para chamar a tua atenção para os grandes clássicos da estação que passamos regularmente na antena da estação diária. Fica por aí, bem ligado na estação oficial do Viseu.
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2: De regresso à informação na Estação Diária. Já daqui a pouco vem o Diário da Estação na Estação Oficial Viseu. Logo a seguir volto com mais música sem parar. Fica por aí.
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0: 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São estas algumas das notícias que vamos destacar na edição do dia do Diário da Estação. Portugal estreia-se hoje no Mundial 2026 frente à República Democrática do Congo em Houston sem o central Rubem Dias lesionado. O mercado 2 de maio e o terraço do Palácio do Gelo Shopping têm duas fanzones do Mundial 2026 em Viseu. A Conselhia de Viseu do PSD acusa a Câmara Municipal de Viseu de querer criar uma megaestrutura administrativa alertando para o aumento significativo dos custos associados a cargos dirigentes. Viseu vai voltar a ter uma Feira do Livro e um Festival Literário em outubro, anunciou o Presidente da Câmara Municipal de Viseu. Agora é só ficarem atentos ao desenvolvimento destes e outros temas no Diário da Estação.
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0: duas horas.
1: 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A Câmara Municipal de Viseu vai avançar com um estudo urbanístico para a reestruturação rodoviária da zona do Colégio da Via Sacra, onde se registram frequentemente condicionamentos de trânsito. O presidente da autarquia, João Azevedo, garantiu que o projeto está a ser preparado para que dentro de 12 meses a obra esteja concluída. A intervenção pretende resolver o problema de acesso ao colégio e também ao Hospital de São Teotónio. Uma reestruturação rodoviária que surge como resposta aos constantes problemas de circulação registados naquela área da cidade, que afeta tanto a comunidade escolar como os utentes do hospital. Os desenhos artísticos de Budiosa, no Conselho de Viseu, conquistaram a proteção europeia através do registro como indicação geográfica protegida. O pedido de classificação foi submetido através da Câmara Municipal de Viseu a 15 de dezembro de 2025 no reconhecimento europeu deste produto artesanal típico da freguesia de Budiosa. Segundo a autarquia de Viseu, a classificação como indicação geográfica protegida reforça o reconhecimento internacional dos desenhos artísticos de Budiosa, contribuindo para a promoção da identidade cultural e económica do concelho e abre caminho a uma maior projeção do produto nos mercados nacional e internacional. O município de Nelas vai inaugurar a primeira fase do Parque Fluvial das Caldas da Felgueira, no próximo dia 21 de junho, na antiga Quinta da Barca. A partir das 3 da tarde, está agendado um programa de atividades com exposição e venda de artesanato e produtos regionais, a Feira do Livro Usado e atividades desportivas e de lazer. Segundo a autarquia de Nelas, o programa inclui ainda animação musical com cordas a mais e a cerimónia de inauguração vai ser acompanhada pelo Quarteto de Metais da Academia Municipal de Artes de Nelas. Seguem-se atuações de reis folclóricos do concelho. O município de Sátão tem abertas até ao final do mês as inscrições para a Universidade Sénior. Universidade que é um projeto apoiado pelo município a funcionar nas instalações da Biblioteca Municipal e pretende contribuir para o envelhecimento ativo e saudável das pessoas com mais de 50 anos. Promove atividades culturais, científicas, desportivas, de lazer, sociais, entre outras, onde se procura estimular a saúde física e mental dos participantes. Todas as notícias estão atualizadas em estaçãodiariajornal.sapo.pt. Informação também no site da Estação Diária Rádio em 908.fm.
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3: 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Previsão do estado do tempo para as próximas 24 horas. O Instituto Português do Mar e da Atmosfera está a prever para o distrito de Viseu céu pouco nublado, aumentando temporariamente a nebulosidade com possibilidade de aguaceiros que poderão ser por vezes fortes e acompanhados de trovoada com vento fraco a moderado, superando moderado a forte e com rajadas nas terras altas. O IPMA está também a prever uma pequena descida das temperaturas, com o mercúrio dos termómetros a chegar aos 28 graus de máxima e a mínima a registrar durante a noite valores perto dos 16 graus no distrito de Viseu.
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0: 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Estes são os primeiros minutos desta emissão Superestação na Estação Diária. Abrimos com som nacional e já a seguir fica com uma supernova para ouvir com muita atenção.
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0: 7-10, Carlos Manuel Costa. Aí estamos para mais uma grande hora de emissão na estação diária. Está já alinhada mais uma super malha em 96,80. Carlos Manuel Costa, na estação diária. Para continuarmos em grande ritmo aqui em 96,80, já a seguir vamos ficar com as ondas da estação que estão a chegar à antena na estação diária, de segunda a domingo.
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1: Informação de meia e meia hora aqui na tua Estação Diária. Estamos quase em cima da hora para dar lugar ao desporto. São as notícias em destaque em 96.8. Fica por aí, até já.
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3: São estes alguns dos temas que vamos desenvolver no desporto da Estação Diária. A SAD do Académico de Viseu tem em mãos vários processos importantes para a época de regresso à primeira liga de futebol e entre as prioridades estão a contratação de uma nova equipa técnica e a renovação de contrato com vários jogadores que terminam o vínculo a 30 de junho. Castro Daire volta a ser o epicentro do futebol juvenil com o 15º torneio internacional, o Coelho Verde. Lionel Messi e Cristiano Ronaldo são os primeiros jogadores a disputar 6 campeonatos do mundo. A GNR alertou para o aumento de burlas associadas ao Mundial 2026, envolvendo a venda de bilhetes, cromos e merchandising falso. Agora é só ficarem atentos ao desenvolvimento destes e outros temas no desporto da Estação Diária.
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4: A sede do Académico de Viseu tem em mãos vários dossiers importantes para a época de regresso à Primeira Liga de Futebol e entre as prioridades estão, além de uma nova equipa técnica, a renovação de contrato com vários jogadores que terminam o vínculo e ainda a contratação de alguns reforços. Quanto ao treinador, Custódio Castro, que deixou o Alverca, João Henriques, que terminou a ligação à EFS, e Bruno Pinheiro, que na última temporada orientou os belgas do Eupen, são alguns dos nomes que estão numa lista restrita da SAD para suceder a Sérgio Fonseca. Já no plantel, Salui Silva e Goi são dois dos processos de renovação mais bem caminhados. Mais complexas revelam-se as negociações para a permanência do guarda-redes do Oman Grill e do Mediacian Caraman. Ambos, em final de contrato, destacaram-se no plantel durante a última época. Há ainda outros casos para resolver, como os de João Guilherme e Zamora, que representaram o Académico por empréstimo. A SAD pretende assegurar a continuidade de ambos para a nova temporada. Castro Daire volta a ser o epicentro do futebol juvenil, com o 15º Torneio Internacional do Coelho Verde. Conferência no futebol de formação, a edição deste ano decorre a partir desta quinta-feira até domingo, nos escalões sub-11 e sub-12 anos. Em sub-11, o cartaz conta com o Crash, do Benfica, Sporting, Futebol Clube do Porto, Braga, Boa Vista, Nacional da Madeira e ainda os italianos do Parma e da Lazio e os espanhóis do Deportivo da Corunha. No sub-12, vão jogar as equipas do Crash, do Benfica, Sporting, Futebol Clube do Porto, Braga, Nacional, Tondela, ainda os italianos da Atalanta e do AC Milan e os espanhóis do Celta de Vigo. O evento arranca esta quinta-feira, às 9 da noite, no Jardim Municipal, com as Coelho Verde Talks, contando com duas mesas redondas que reúnem autarcas, dirigentes, treinadores e ainda o jogador do Benfica, Tiago Freitas. Lionel Messi e Cristiano Ronaldo são os primeiros jogadores a disputar 6 campeonatos do mundo de futebol. O português estreou-se em 2006 na Alemanha, tinha então apenas 21 anos e desde então jogou em todos os mundiais. Estreou-se a marcar frente ao Irão em Frankfurt e chegou ao Mundial 2026 com 41 anos e 8 golos, a um do recorde de Eusébio. Já Messi, com 38 anos, soma presenças consecutivas desde 2006. Estreou-se no Mundial dos Estados Unidos, Canadá e México com um hat-trick frente à Argélia. O guarda-redes mexicano Guillermo Ochoa tem também 6 convocatórias, mas jogou apenas em 3 edições. A GNR está a alertar para o aumento de burlas associadas ao Mundial de Futebol, se envolvendo a venda de bilhetes, cromos e merchandising falso. Entre janeiro e maio deste ano foram criados mais de 13 mil domínios temáticos relacionados com a FIFA, dos quais cerca de 9% apresentam características suspeitas ou potencialmente maliciosas. Segundo a GNR, os criminosos recorrem a estratégias como a criação de um falso sentido de urgência, replicando páginas e comunicações oficiais para obter dinheiro ou dados pessoais e bancários das vítimas. A Força de Segurança já recebeu 6 participações relacionadas com burlas na compra de cromos do Mundial, através de sites fraudulentos e das redes sociais. Toda a informação dos esportes está atualizada em estaçãodiariajornal.sapo.pt e também no site da Estação Diária Rádio em 968.fm.
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7: 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Ricardo Teixeira.
9: Olá pessoal, bem-vindos ao QI Business Secrets.
7: Ricardo Teixeira, o imparável.
9: Hoje vamos falar de um tema bastante sensível. Vamos falar da nossa relação com o Estado.
7: É o fim de semana.
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1: Vem aí a informação atualizada na Estação Diária com o Diário da Estação. São as notícias em destaque em 96.8. Deixa de ficar.
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3: São estas algumas das notícias que vamos destacar na edição do dia do Diário da Estação. Portugal estreia-se hoje no Mundial 2026 frente à República Democrática do Congo em Houston sem o central Rubem Dias lesionado. O Mercado 2 de Maio e o terraço do Palácio do Gelo Shopping têm duas fanzones do Mundial 2026 em Viseu. A Conselhia de Viseu do PSD acusa a Câmara Municipal de Viseu de querer criar uma mega estrutura administrativa, alertando para o aumento significativo dos custos associados a cargos dirigentes. Viseu vai voltar a ter uma Feira do Livro e um Festival Literário em outubro, anunciou o Presidente da Câmara Municipal de Viseu. Agora é só ficarem atentos ao desenvolvimento destes e outros temas no Diário da Estação.
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0: 3 horas.
1: 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A Câmara Municipal de Viseu vai avançar com um estudo urbanístico para a reestruturação rodoviária da zona do Colégio da Via Sacra, onde se registram frequentemente condicionamentos de trânsito. O presidente da autarquia, João Azevedo, garantiu que o projeto está a ser preparado para que dentro de 12 meses a obra esteja concluída. A intervenção pretende resolver o problema de acesso ao colégio e também ao Hospital de São Teotónio. Uma reestruturação rodoviária que surge como resposta aos constantes problemas de circulação registados naquela área da cidade, que afeta tanto a comunidade escolar como os utentes do hospital. Os desenhos artísticos de Budiosa, no Conselho de Viseu, conquistaram a proteção europeia através do registro como indicação geográfica protegida. O pedido de classificação foi submetido através da Câmara Municipal de Viseu a 15 de dezembro de 2025, no reconhecimento europeu deste produto artesanal típico da freguesia de Budiosa. Segundo a autarquia de Viseu, a classificação como indicação geográfica protegida reforça reconhecimento internacional dos desenhos artísticos de Budiosa, contribuindo para a promoção da identidade cultural e económica do concelho e abre caminho a uma maior projeção do produto nos mercados nacional e internacional. O município de Nelas vai inaugurar a primeira fase do Parque Fluvial das Caldas da Felgueira no próximo dia 21 de junho, na antiga Quinta da Barca. A partir das 3 da tarde está agendado um programa de atividades com exposição e venda de artesanato e produtos regionais, a Feira do Livro Usado e atividades desportivas e de lazer. Segundo a autarquia de Nelas, o programa inclui ainda animação musical com cordas a mais e a cerimónia de inauguração vai ser acompanhada pelo Quarteto de Metais da Academia Municipal de Artes de Nelas. Seguem-se atuações de reis folclóricos do concelho. O município de Sátão tem abertas até ao final de mês as inscrições para a Universidade Sénior. Universidade que é um projeto apoiado pelo município a funcionar nas instalações da Biblioteca Municipal e pretende contribuir para o envelhecimento ativo e saudável das pessoas com mais de 50 anos. Promove atividades culturais, científicas, desportivas, de lazer, sociais, entre outras, onde se procura estimular a saúde física e mental dos participantes. Todas as notícias estão atualizadas em estaçãodiariajornal.sapo.pt. Informação também no site da Estação Diária Rádio em 968.fm.
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3: 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Previsão do estado do tempo para as próximas 24 horas. O Instituto Português do Mar e da Atmosfera está a prever para o distrito de Viseu céu pouco nublado, aumentando temporariamente a nubosidade com possibilidade de aguaceiros que poderão ser por vezes fortes e acompanhados de trovoada com vento fraco a moderado, superando moderado a forte e com rajadas nas terras altas. O IPMA está também a prever uma pequena descida das temperaturas, com o mercúrio dos termómetros a chegar aos 28 graus de máxima e a mínima a registrar durante a noite valores perto dos 16 graus no distrito de Viseu.
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5: De regresso à informação na Estação Diária. Já daqui a pouco vem o Diário da Estação, na Estação Oficial de Viseu.
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3: 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Bem-vindo ao 96.8, sessão de abertura na estação diária para mais Super Estação. E já de seguida voltamos à música com uma supernova. Eu volto já a seguir, até já.
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0: 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Ora, estamos nós de novo em 9680. José Alberto Ribeiro, na Estação Diária. Presta atenção ao tema nos minutos que seguem. 968 é a frequência para recomendar aos vossos amigos. De segunda a domingo.
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1: 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Estamos quase na hora de te informar daquilo que de mais importante está a acontecer em termos de noticiário desportivo. 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
6: São estes alguns dos temas que vamos desenvolver no desporto da Estação Diária. A SAD do Académico de Viseu tem em mãos vários processos importantes para a época de regresso à primeira liga de futebol e entre as prioridades estão a contratação de uma nova equipa técnica e a renovação de contrato com vários jogadores que terminam o vínculo a 30 de junho. Castro Daire volta a ser o epicentro do futebol juvenil com o 15º torneio internacional, o Coelho Verde. Lionel Messi e Cristiano Ronaldo são os primeiros jogadores a disputar 6 campeonatos do mundo. A GNR alertou para o aumento de burlas associadas ao Mundial 2026, envolvendo a venda de bilhetes, cromos e merchandising falso. Agora é só ficarem atentos ao desenvolvimento destes e outros temas no desporto da Estação Diária.
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4: A SAD do Académico de Viseu tem em mãos vários dossiers importantes para a época de regresso à Primeira Liga de Futebol e entre as prioridades estão, além de uma nova equipa técnica, a renovação de contrato com vários jogadores que terminam o vínculo e ainda a contratação de alguns reforços. Quanto ao treinador, Custódio Castro, que deixou o Alverca, João Henriques, que terminou a ligação à EFS, e Bruno Pinheiro, que na última temporada orientou os belgas do Eupen, são alguns dos nomes que estão numa lista restrita da SAD para suceder a Sérgio Fonseca. Já no plantel, São Luís Silva e Goi são dois dos processos de renovação mais bem caminhados. Mais complexas revelam-se as negociações para a permanência do guarda-redes do Oman Grill e do Mediacian Caraman. Ambos, em final de contrato, destacaram-se no plantel durante a última época. Há ainda outros casos para resolver, como os de João Guilherme e Zamora, que representaram o Académico por empréstimo. A SAD pretende assegurar a continuidade de ambos para a nova temporada. Castrodeiro volta a ser o epicentro do futebol juvenil, com o 15º Torneio Internacional do Coelho Verde. Referência no futebol de formação, a edição deste ano decorre a partir desta quinta-feira até domingo, nos escalões sub-11 e sub-12 anos. Em sub-11, o cartaz conta com o Crash, do Benfica, Sporting, Futebol Clube do Porto, Braga, Boa Vista, Nacional da Madeira e ainda os italianos do Parma e da Lazio e os espanhóis do Deportivo da Corunha. No sub-12, vão jogar as equipas do Crash, do Benfica, Sporting, Futebol Clube do Porto, Braga, Nacional, Tondela, ainda os italianos da Atalanta e do AC Milan e os espanhóis do Celta de Vigo. O evento arranca esta quinta-feira, às 21h, no Jardim Municipal, com as Coelho Verde Talks, contando com duas mesas redondas que reúnem autarcas, dirigentes, treinadores e ainda o jogador do Benfica, Tiago Freitas. Lionel Messi e Cristiano Ronaldo são os primeiros jogadores a disputar 6 campeonatos do mundo de futebol. O português estreou-se em 2006 na Alemanha, tinha então apenas 21 anos e desde então jogou em todos os mundiais. Estreou-se a marcar frente ao Irão e Frankfurt e chegou ao Mundial 2026 com 41 anos e 8 golos, a um do recorde de Eusébio. Já Messi, com 38 anos, soma presenças consecutivas desde 2006. Estreou-se no Mundial dos Estados Unidos, Canadá e México com um hat-trick frente à Argélia. O guarda-redes mexicano Guillermo Ochoa tem também 6 convocatórias, mas jogou apenas em 3 edições. A GNR está a alertar para o aumento de burlas associadas ao Mundial de Futebol, se envolvendo a venda de bilhetes, cromos e merchandising falso. Entre janeiro e maio deste ano foram criados mais de 13 mil domínios temáticos relacionados com a FIFA, dos quais cerca de 9% apresentam características suspeitas ou potencialmente maliciosas. Segundo a GNR, os criminosos recorrem a estratégias como a criação de um falso sentido de urgência, replicando páginas e comunicações oficiais para obter dinheiro ou dados pessoais e bancários das vítimas. A Força de Segurança já recebeu 6 participações relacionadas com burlas na compra de cromos do Mundial, através de sites fraudulentos e das redes sociais. 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
0: 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Mais um grande som house na Estação Diária. Sabemos que os grandes apreciadores do house e eletrónica agradecem. Para já, fica aí com uma pequena amostra daquilo que temos preparado para mais logo. 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
1: Vamos fazer uma pequena pausa na música e logo a seguir temos o Diário da Estação. As notícias em destaque em 96.8. Já a seguir, fica bem ligado.
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0: 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São estas algumas das notícias que vamos destacar na edição do dia do Diário da Estação. Portugal estreia-se hoje no Mundial 2026 frente à República Democrática do Congo em Houston sem o central Rubem Dias lesionado. O Mercado 2 de Maio e o terraço do Palácio do Gelo Shopping têm duas fanzones do Mundial 2026 em Viseu. A Conselhia de Viseu do PSD acusa a Câmara Municipal de Viseu de querer criar uma megaestrutura administrativa alertando para o aumento significativo dos custos associados a cargos dirigentes. Viseu vai voltar a ter uma Feira do Livro e um Festival Literário em outubro, anunciou o Presidente da Câmara Municipal de Viseu. Agora é só ficarem atentos ao desenvolvimento destes e outros temas no Diário da Estação. 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
1: 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A Câmara Municipal de Viseu vai avançar com um estudo urbanístico para a reestruturação rodoviária da zona do Colégio da Via Sacra, onde se registram frequentemente condicionamentos de trânsito. O presidente da autarquia, João Azevedo, garantiu que o projeto está a ser preparado para que dentro de 12 meses a obra esteja concluída. A intervenção pretende resolver o problema de acesso ao colégio e também ao Hospital de São Teotónio. Uma reestruturação rodoviária que surge como resposta aos constantes problemas de circulação registados naquela área da cidade, que afeta tanto a comunidade escolar como os utentes do hospital. Os desenhos artísticos de Budiosa, no Conselho de Viseu, conquistaram a proteção europeia através do registro como indicação geográfica protegida. O pedido de classificação foi submetido através da Câmara Municipal de Viseu a 15 de dezembro de 2025 no reconhecimento europeu deste produto artesanal típico da freguesia de Budiosa. Segundo a autarquia de Viseu, a classificação como indicação geográfica protegida reforça reconhecimento internacional dos desenhos artísticos de Budiosa, contribuindo para a promoção da identidade cultural e económica do concelho e abre caminho a uma maior projeção do produto nos mercados nacional e internacional. O município de Nelas vai inaugurar a primeira fase do Parque Fluvial das Caldas da Felgueira no próximo dia 21 de junho, na antiga Quinta da Barca. A partir das 3 da tarde está agendado um programa de atividades com exposição e venda de artesanato e produtos regionais, a Feira do Livro Usado e atividades desportivas e de lazer. Segundo a autarquia de Nelas, o programa inclui ainda animação musical com cordas a mais e a cerimónia de inauguração vai ser acompanhada pelo Quarteto de Metais da Academia Municipal de Artes de Nelas. Seguem-se atuações de reis folclóricos do concelho. O município de Sátão tem abertas até ao final de mês as inscrições para a Universidade Sénior. Universidade que é um projeto apoiado pelo município a funcionar nas instalações da Biblioteca Municipal e pretende contribuir para o envelhecimento ativo e saudável das pessoas com mais de 50 anos. Promove atividades culturais, científicas, desportivas, de lazer, sociais, entre outras, onde se procura estimular a saúde física e mental dos participantes. Todas as notícias estão atualizadas em estaçãodiariajornal.sapo.pt. 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
2: Previsão do estado do tempo para as próximas 24 horas. O Instituto Português do Mar e da Atmosfera está a prever para o distrito de Viseu céu pouco nublado, aumentando temporariamente a nubosidade com possibilidade de aguaceiros que poderão ser por vezes fortes e acompanhados de trovoada com vento fraco a moderado, superando moderado a forte e com rajadas nas terras altas. O IPMA está também a prever uma pequena descida das temperaturas, com o mercúrio dos termómetros a chegar aos 28 graus de máxima e a mínima a registrar durante a noite valores perto dos 16 graus no distrito de Viseu.
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4: Estamos aí de regresso para quem segue regularmente a Estação Oficial de Viseu. Ouvimos Pluga da Estação na Estação Diária. Supernova é o som que iremos recomendar já de seguida. Até já!
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1: Presta atenção à faixa que te vamos revelar em 96.8. Soltas da estação. Som que sabemos que bate no mercado e que também recomendamos. Fiquem bem, fiquem por aí.
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1: Estação Diária, boa noite.
2: Atualizamos os principais títulos das notícias de caráter desportivo. Vêm os comerciais e o bloco de informação. Voltaremos para a segunda meia hora com muito mais energia. Fiquem bem.
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8: 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São estes alguns dos temas que vamos desenvolver no desporto da Estação Diária. A SAD, o Académico de Viseu, tem em mãos vários processos importantes para a época de regresso à primeira liga do futebol e entre as prioridades estão a contratação de uma nova equipa técnica e a renovação de contrato com vários jogadores que terminam o vínculo a 30 de junho. Castro Daire volta a ser o epicentro do futebol juvenil com o 15º torneio internacional, o Coelho Verde. Lionel Messi e Cristiano Ronaldo são os primeiros jogadores a disputar 6 campeonatos do mundo. A GNR alertou para o aumento de burlas associadas ao Mundial 2026, envolvendo a venda de bilhetes, cromos e merchandising falso. Agora é só ficarem atentos ao desenvolvimento destes e outros temas no desporto da Estação Diária.
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4: A sede do Académico de Viseu tem em mãos vários dossiers importantes para a época de regresso à Primeira Liga de Futebol e entre as prioridades estão, além de uma nova equipa técnica, a renovação de contrato com vários jogadores que terminam o vínculo e ainda a contratação de alguns reforços. Quanto ao treinador, Custódio Castro, que deixou o Alverca, João Henriques, que terminou a ligação à EFS, e Bruno Pinheiro, que na última temporada orientou os belgas do Eupen, são alguns dos nomes que estão numa lista restrita da SAD para suceder a Sérgio Fonseca. Já no plantel, Luís Silva e Goi são dois dos processos de renovação mais bem caminhados. Mais complexas revelam-se as negociações para a permanência do guarda-redes do Oman Grill e do Bediacian Karaman. Ambos, em final de contrato, destacaram-se no plantel durante a última época. Há ainda outros casos para resolver, como os de João Guilherme e Zamora, que representaram o Académico por empréstimo. A SAD pretende assegurar a continuidade de ambos para a nova temporada. Castro Daire volta a ser o epicentro do futebol juvenil, com o 15º Torneio Internacional do Coelho Verde. Referência no futebol de formação, a edição deste ano decorre a partir desta quinta-feira até domingo, nos escalões sub-11 e sub-12 anos. Em sub-11, o cartaz conta com o Crash, do Benfica, Sporting, Futebol Clube do Porto, Braga, Boa Vista, Nacional da Madeira e ainda os italianos do Parma e da Lazio e os espanhóis do Deportivo da Corunha. No sub-12 vão gerar as equipas do Crash, do Benfica, Sporting, Futebol Clube do Porto, Braga, Nacional, Tondela, ainda os italianos da Atalanta e do AC Milan e os espanhóis do Celta de Vigo. O evento arranca esta quinta-feira, às 9 da noite, no Jardim Municipal, com as Coelho Verde Talks, contando com duas mesas redondas que reúnem autarcas, dirigentes, treinadores e ainda o jogador do Benfica, Tiago Freitas. Lionel Messi e Cristiano Ronaldo são os primeiros jogadores a disputar 6 campeonatos do mundo de futebol. O português estreou-se em 2006 na Alemanha, tinha então apenas 21 anos e desde então jogou em todos os mundiais. Estreou-se a marcar frente ao Irão em Frankfurt e chegou ao Mundial 2026 com 41 anos e 8 golos, a 1 do recorde de Eusébio. Já Messi, com 38 anos, soma presenças consecutivas desde 2006. Estreou-se no Mundial dos Estados Unidos, Canadá e México com um hat-trick frente à Argélia. O guarda-redes mexicano Guilherme Ochoa tem também 6 convocatórias, mas jogou apenas em 3 edições. A GNR está a alertar para o aumento de burlas associadas ao Mundial de Futebol, se envolvendo a venda de bilhetes, cromos e merchandising falso. Entre janeiro e maio deste ano foram criados mais de 13 mil domínios temáticos relacionados com a FIFA, dos quais cerca de 9% apresentam características suspeitas ou potencialmente maliciosas. Segundo a GNR, os criminosos recorrem a estratégias como a criação de um falso sentido de urgência, replicando páginas e comunicações oficiais para obter dinheiro ou dados pessoais e bancários das vítimas. A Força de Segurança já recebeu 6 participações relacionadas com burlas na compra de cromos do Mundial, através de sites fraudulentos e das redes sociais. 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
1: Já de seguida, a proposta Super Remix. 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
1: Sinal da redação que chama a atenção para os principais títulos das notícias que fazem parte do bloco de informação do desporto.
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1: 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Fiquem bem.
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0: 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Boa noite.
1: Estamos nós de novo em 9680. Estivemos aí com o melhor da música que vai rodando na antena da Estação Diária. Reservamos ainda para o final desta edição os títulos que iremos destacar no Diário da Estação. Fiquem bem, iremos regressar logo após o Bloco das Notícias.

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3: São estes alguns dos temas que vamos desenvolver no Desporto da Estação Diária. O Racing contratou João Manuel Pinto para liderar a equipa na divisão de honra de Viseu, sucedendo a Lourenço Freitas. O Estádio Municipal da Pedreira em São Pedro do Sul recebe este domingo pelas 17 horas a final da Taça Distrital Sub-18 entre Sátão e Resende. A Federação Portuguesa de Futebol convocou 7 atletas de clubes filiados na Associação de Futebol Viseu para o Dia Nacional do Guarda-Redas. O Mercado 2 de Maio e o Terraço do Palácio do Gelo Shopping vão receber duas fanzão do Mundial 2026 em Viseu. Agora é só ficarem atentos ao desenvolvimento destes e outros temas no Desporto da Estação Diária.
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0: 5 horas.
1: 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A Câmara Municipal de Viseu vai avançar com um estudo urbanístico para a reestruturação rodoviária da zona do Colégio da Via Sacra, onde se registram frequentemente condicionamentos de trânsito. O presidente da autarquia, João Azevedo, garantiu que o projeto está a ser preparado para que dentro de 12 meses a obra esteja concluída. A intervenção pretende resolver o problema de acesso ao colégio e também ao Hospital de São Teotónio. Uma reestruturação rodoviária que surge como resposta aos constantes problemas de circulação registados naquela área da cidade, que afeta tanto a comunidade escolar como os utentes do hospital. Os desenhos artísticos de Budiosa, no Conselho de Viseu, conquistaram a proteção europeia através do registro como indicação geográfica protegida. O pedido de classificação foi submetido através da Câmara Municipal de Viseu a 15 de dezembro de 2025, no reconhecimento europeu deste produto artesanal típico da freguesia de Budiosa. Segundo a autarquia de Viseu, a classificação como indicação geográfica protegida reforça reconhecimento internacional dos desenhos artísticos de Budiosa, contribuindo para a promoção da identidade cultural e económica do concelho e abre caminho a uma maior projeção do produto nos mercados nacional e internacional. O município de Nelas vai inaugurar a primeira fase do Parque Fluvial das Caldas da Felgueira no próximo dia 21 de junho, na antiga Quinta da Barca. A partir das 3 da tarde está agendado um programa de atividades com exposição e venda de artesanato e produtos regionais, a Feira do Livro Usado e atividades desportivas e de lazer. Segundo a autarquia de Nelas, o programa inclui ainda animação musical com cordas a mais e a cerimónia de inauguração vai ser acompanhada pelo Quarteto de Metais da Academia Municipal de Artes de Nelas. Seguem-se atuações de reis folclóricos do concelho. O município de Sátão tem abertas até ao final de mês as inscrições para a Universidade Sénior. Universidade que é um projeto apoiado pelo município a funcionar nas instalações da Biblioteca Municipal e pretende contribuir para o envelhecimento ativo e saudável das pessoas com mais de 50 anos. Promove atividades culturais, científicas, desportivas, de lazer, sociais, entre outras, onde se procura estimular a saúde física e mental dos participantes. Todas as notícias estão atualizadas em estaçãodiariajornal.sapo.pt. 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
2: 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Previsão do estado do tempo para as próximas 24 horas. O Instituto Português do Mar e da Atmosfera está a prever para o distrito de Viseu céu pouco nublado, aumentando temporariamente a nebulosidade com possibilidade de aguaceiros que poderão ser por vezes fortes e acompanhados de trovoada com vento fraco a moderado, superando moderado a forte e com rajadas nas terras altas. O IPMA está também a prever uma pequena descida das temperaturas, com o mercúrio dos termómetros a chegar aos 28 graus de máxima e a mínima a registrar durante a noite valores perto dos 16 graus no distrito de Viseu.
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4: Olá, esta é a frequência da Estação Diária. Chamamos a atenção para a primeira das músicas rodadas. Ouvimos Fuga da Estação, a supernova é a malha que divulgamos nos minutos que se seguem. Fiquem bem.
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1: 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Presta atenção à faixa que te vamos revelar em 96.8. Soltas da estação. Som que sabemos que bate no mercado e que também recomendamos. Fiquem bem, fiquem por aí.
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1: Estamos aí para dar a conhecer as grandes novidades do dia. Os principais títulos do desporto na Estação Diária. Regressaremos logo depois do bloco comercial e das notícias para a segunda meia hora desta emissão. Até já.
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5: São estes alguns dos temas que vamos desenvolver no desporto da Estação Diária. A SAD do Académico de Viseu tem em mãos vários processos importantes para a época de regresso à primeira liga de futebol e entre as prioridades estão a contratação de uma nova equipa técnica e a renovação de contrato com vários jogadores que terminam o vínculo a 30 de junho. Castro Daire volta a ser o epicentro do futebol juvenil com o 15º torneio internacional, o Coelho Verde. Lionel Messi e Cristiano Ronaldo são os primeiros jogadores a disputar 6 campeonatos do mundo. A GNR alertou para o aumento de burlas associadas ao Mundial 2026, envolvendo a venda de bilhetes, cromos e merchandising falso.

0: Agora é só ficarem atentos ao desenvolvimento destes e outros temas no Desporto da Estação Diária.
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3: 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A SAD do Académico de Viseu tem em mãos vários dossiers importantes para a época de regresso à Primeira Liga de Futebol e entre as prioridades estão, além de uma nova equipa técnica, a renovação de contrato com vários jogadores que terminam o vínculo e ainda a contratação de alguns reforços. Quanto ao treinador, Custódio Castro, que deixou o Alverca, João Henriques, que terminou a ligação à EFS, e Bruno Pinheiro, que na última temporada orientou os belgas do Eupen, são alguns dos nomes que estão numa lista restrita da SAD para suceder a Sérgio Fonseca. Já no plantel, Salui Silva e Goi são dois dos processos de renovação mais bem caminhados. Mais complexas revelam-se as negociações para a permanência do guarda-redes do Oman Grill e do Mediacian Karaman. Ambos, em final de contrato, destacaram-se no plantel durante a última época. Há ainda outros casos para resolver, como os de João Guilherme e Zamora, que representaram o Académico por empréstimo. A SAD pretende assegurar a continuidade de ambos para a nova temporada. Castrodeiro volta a ser o epicentro do futebol juvenil, com o 15º Torneio Internacional do Coelho Verde. Referência no futebol de formação, a edição deste ano decorre a partir desta quinta-feira até domingo, nos escalões sub-11 e sub-12 anos. Em sub-11, o cartaz conta com o Crash, do Benfica, Sporting, Futebol Clube do Porto, Braga, Boa Vista, Nacional da Madeira e ainda os italianos do Parma e da Lazio e os espanhóis do Deportivo da Corunha. No sub-12 vão jogar as equipas do Crash, do Benfica, Sporting, Futebol Clube do Porto, Braga, Nacional, Tondela, ainda os italianos da Atalanta e do AC Milan e os espanhóis do Celta de Vigo. O evento arranca esta quinta-feira, às 9 da noite, no Jardim Municipal, com as Coelho Verde Talks, contando com duas mesas redondas que reúnem autarcas, dirigentes, treinadores e ainda um jogador do Benfica, Tiago Freitas. Lionel Messi e Cristiano Ronaldo são os primeiros jogadores a disputar 6 campeonatos do mundo de futebol. O português estreou-se em 2006 na Alemanha, tinha então apenas 21 anos e desde então jogou em todos os mundiais. Estreou-se a marcar frente ao Irão em Frankfurt e chegou ao Mundial 2026 com 41 anos e 8 golos, a um do recorde de Eusébio. Já Messi, com 38 anos, soma presenças consecutivas desde 2006. Estreou-se no Mundial dos Estados Unidos, Canadá e México com um hat-trick frente à Argélia. O guarda-redes mexicano Guilherme Ochoa tem também 6 convocatórias, mas jogou apenas em 3 edições. A GNR está a alertar para o aumento de burlas associadas ao Mundial de Futebol, se envolvendo a venda de bilhetes, cromos e merchandising falso. Entre janeiro e maio deste ano foram criados mais de 13 mil domínios temáticos relacionados com a FIFA, dos quais cerca de 9% apresentam características suspeitas ou potencialmente maliciosas. Segundo a GNR, os criminosos recorrem a estratégias como a criação de um falso sentido de urgência, replicando páginas e comunicações oficiais para obter dinheiro ou dados pessoais e bancários das vítimas. A Força de Segurança já recebeu 6 participações relacionadas com burlas na compra de cromos do Mundial, através de sites fraudulentos e das redes sociais. 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

0: 19:22. Rui Moreira. Sejam todos muito bem-vindos ao Top da Estação. Abrimos este espaço de emissão em 96.8. Rui Moreira, na Estação Diária. 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

0: Boa noite. Para recuperarmos grandes músicas, estão aí clássicos da estação. Estamos a dar a conhecer algumas das melhores manhãs do mercado que rodaram alguns anos atrás. Ainda durante esta hora, recordamos a antena 9680 a fixar no vosso rádio. Até já! 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
1: Estamos de regresso e praticamente a finalizar mais uma hora de emissão na Estação Diária. Avançamos para os destaques que, à hora certa, irão fazer parte do Diário da Estação. Foi um prazer estar convosco durante estes cerca de 60 minutos. Regressaremos à antena logo a seguir à informação atualizada.

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3: São estes alguns dos temas que vamos desenvolver no Desporto da Estação Diária. O Racing contratou João Manuel Pinto para liderar a equipa na divisão de honra de Viseu, sucedendo a Lourenço Freitas. O Estádio Municipal da Pedreira em São Pedro do Sul recebe este domingo pelas 17 horas a final da Taça Distrital Sub-18 entre Sátão e Resende. A Federação Portuguesa de Futebol convocou 7 atletas de clubes filiados na Associação de Futebol Viseu para o Dia Nacional do Guarda-Redas. O Mercado 2 de Maio e o Terraço do Palácio do Gelo Shopping vão receber duas fanzão do Mundial 2026 em Viseu. Agora é só ficarem atentos ao desenvolvimento destes e outros temas no Desporto da Estação Diária.
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0: 6 horas.
1: 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A Câmara Municipal de Viseu vai avançar com um estudo urbanístico para a reestruturação rodoviária da zona do Colégio da Via Sacra, onde se registram frequentemente condicionamentos de trânsito. O presidente da autarquia, João Azevedo, garantiu que o projeto está a ser preparado para que dentro de 12 meses a obra esteja concluída. A intervenção pretende resolver o problema de acesso ao colégio e também ao Hospital de São Teotónio. Uma reestruturação rodoviária que surge como resposta aos constantes problemas de circulação registados naquela área da cidade, que afeta tanto a comunidade escolar como os utentes do hospital. Os desenhos artísticos de Budiosa, no Conselho de Viseu, conquistaram a proteção europeia através do registro como Indicação Geográfica Protegida. O pedido de classificação foi submetido através da Câmara Municipal de Viseu a 15 de dezembro de 2025 no reconhecimento europeu deste produto artesanal típico da freguesia de Budiosa. Segundo a autarquia de Viseu, a classificação como indicação geográfica protegida reforça o reconhecimento internacional dos desenhos artísticos de Budiosa, contribuindo para a promoção da identidade cultural e económica do concelho e abre caminho a uma maior projeção do produto nos mercados nacional e internacional. O município de Nelas vai inaugurar a primeira fase do Parque Fluvial das Caldas da Felgueira, no próximo dia 21 de junho, na antiga Quinta da Barca. A partir das 3 da tarde está agendado um programa de atividades com exposição e venda de artesanato e produtos regionais, a Feira do Livro Usado e atividades desportivas e de lazer. Segundo a autarquia de Nelas, o programa inclui ainda animação musical com cordas a mais e a cerimónia de inauguração vai ser acompanhada pelo Quarteto de Metais da Academia Municipal de Artes de Nelas. Seguem-se atuações de reis folclóricos do concelho. O município de Sátão tem abertas até ao final do mês as inscrições para a Universidade Sénior. Universidade que é um projeto apoiado pelo município a funcionar nas instalações da Biblioteca Municipal e pretende contribuir para o envelhecimento ativo e saudável das pessoas com mais de 50 anos. Promove atividades culturais, científicas, desportivas, de lazer, sociais, entre outras, onde se procura estimular a saúde física e mental dos participantes. Todas as notícias estão atualizadas em estaçãodiariajornal.sapo.pt. Informação também no site da Estação Diária Rádio em 968.fm.
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3: 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Previsão do estado do tempo para as próximas 24 horas. O Instituto Português do Mar e da Atmosfera está a prever para o distrito de Viseu só pouco nublado, aumentando temporariamente a nebulosidade com possibilidade de aguaceiros que poderão ser por vezes fortes e acompanhados de trovoada com vento fraco a moderado, superando moderado a forte e com rajadas nas terras altas. O IPMA está também a prever uma pequena descida das temperaturas, com o mercúrio dos termómetros a chegar aos 28 graus de máxima e a mínima a registrar durante a noite valores perto dos 16 graus no distrito de Viseu.
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2: Ora, estamos nós para vos dar as boas-vindas para mais uma hora Superestação. E para continuarmos sem parar, Malha Supernova, na antena da Estação Diária.
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0: 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Boa noite. Avançamos para as soltas da estação e recordamos alguns dos momentos mais marcantes na antena da Estação Diária. Estação Oficial de Viseu. Até já.
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1: Atualizamos os principais títulos do desporto, informação que vai para o ar logo a seguir ao bloco dos comerciais. Estaremos de novo convosco para avançarmos para a segunda meia hora desta emissão.
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5: São estes alguns dos temas que vamos desenvolver no desporto da Estação Diária. A SAD do Académico de Viseu tem em mãos vários processos importantes para a época de regresso à primeira liga de futebol e entre as prioridades estão a contratação de uma nova equipa técnica e a renovação de contrato com vários jogadores que terminam o vínculo a 30 de junho. Castro Daire volta a ser o epicentro do futebol juvenil com o 15º torneio internacional, o Coelho Verde. Lionel Messi e Cristiano Ronaldo são os primeiros jogadores a disputar 6 campeonatos

0: A GNR alertou para o aumento de burlas associadas ao Mundial 2026, envolvendo a venda de bilhetes, cromos e merchandising falso. Agora é só ficarem atentos ao desenvolvimento destes e outros temas no desporto da Estação Diária.
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3: 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A sede do Académico de Viseu tem em mãos vários dossiers importantes para a época de regresso à Primeira Liga de Futebol e entre as prioridades estão, além de uma nova equipa técnica, a renovação do contrato com vários jogadores que terminam o vínculo e ainda a contratação de alguns reforços. Quanto ao treinador, Custódio Castro, que deixou o Alverca, João Henriques, que terminou a ligação à EFS, e Bruno Pinheiro, que na última temporada orientou os belgas do Eupen, são alguns dos nomes que estão numa lista restrita da SAD para suceder a Sérgio Fonseca. Já no plantel, São Luís Silva e Goi são dois dos processos de renovação mais bem caminhados. Mais complexas revelam-se as negociações para a permanência do guarda-redes do Oman Grill e do Mediacian Karaman. Ambos, em final de contrato, destacaram-se no plantel durante a última época. Há ainda outros casos para resolver, como os de João Guilherme e Zamora, que representaram o Académico por empréstimo. A SAD pretende assegurar a continuidade de ambos para a nova temporada. Castro Daire volta a ser o epicentro do futebol juvenil, com o 15º Torneio Internacional do Coelho Verde. Referência no futebol de formação, a edição deste ano decorre a partir desta quinta-feira e até domingo, nos escalões sub-11 e sub-12 anos. Em sub-11, o cartaz conta com o Crash, do Benfica, Sporting, Futebol Clube do Porto, Braga, Boa Vista, Nacional da Madeira e ainda os italianos do Parma e da Lazio e os espanhóis do Deportivo da Corunha. No sub-12 vão jogar as equipas do Crash, do Benfica, Sporting, Futebol Clube do Porto, Braga, Nacional, Tondela, ainda os italianos da Atalanta e do AC Milan e os espanhóis do Celta de Vigo. O evento arranca esta quinta-feira, às 9 da noite, no Jardim Municipal, com as Coelho Verde Talks, contando com duas mesas redondas que reúnem autarcas, dirigentes, treinadores e ainda o jogador do Benfica, Tiago Freitas. Lionel Messi e Cristiano Ronaldo são os primeiros jogadores a disputar 6 campeonatos do mundo de futebol. O português estreou-se em 2006 na Alemanha, tinha então apenas 21 anos e desde então jogou em todos os mundiais. Estreou-se a marcar frente ao Irão em Frankfurt e chegou ao Mundial 2026 com 41 anos e 8 golos, a 1 do recorde de Eusébio. Já Messi, com 38 anos, soma presenças consecutivas desde 2006. Estreou-se no Mundial dos Estados Unidos, Canadá e México com um hat-trick frente à Argélia. O guarda-redes mexicano Guilherme Ochoa tem também 6 convocatórias, mas jogou apenas em 3 edições. A GNR está a alertar para o aumento de burlas associadas ao Mundial de Futebol, se envolvendo a venda de bilhetes, cromos e merchandising falso. Entre janeiro e maio deste ano foram criados mais de 13 mil domínios temáticos relacionados com a FIFA, dos quais cerca de 9% apresentam características suspeitas ou potencialmente maliciosas. Segundo a GNR, os criminosos recorrem a estratégias como a criação de um falso sentido de urgência, replicando páginas e comunicações oficiais para obter dinheiro ou dados pessoais e bancários das vítimas. A Força de Segurança já recebeu 6 participações relacionadas com burlas na compra de cromos do Mundial, através de sites fraudulentos e das redes sociais. 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
1: Malha, pista de dança, no melhor house do FM. Fica aí com mais um remix para ouvir mais logo. Depois das 23, já sabes, 3 horas com super músicas para escutares na Estação Diária.
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19:22. Rui Moreira. 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
1: Boa noite. Estão aí os super clássicos na Estação Diária. Vamos recordar algumas das malhas que regularmente tocavam na rádio em 96.8. Fiquem muito bem, até já.
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0: 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Boa noite. Praticamente no final de hora, altura para fazermos mais uma pausa na música e darmos a conhecer os títulos do Diário da Estação. Ainda antes de encerrarmos a hora, vêm os comerciais. Depois do sinal horário, voltamos para mais uma hora na Estação Diária.
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2: São estes alguns dos temas que vamos desenvolver no desporto da Estação Diária. O Rezende contratou João Manuel Pinto para liderar a equipa na divisão de honra de Viseu, sucedendo a Lourenço Freitas. O Estádio Municipal da Pedreira em São Pedro do Sul recebe este domingo pelas 17 horas a final da Taça Distrital Sub-18 entre Sátão e Rezende. A Federação Portuguesa de Futebol convocou 7 atletas de clubes filiados na Associação de Futebol Viseu para o Dia Nacional do Guarda-Redas. O Mercado 2 de Maio e o Terraço do Palácio do Gelo Shopping vão receber duas fanzones do Mundial 2026 em Viseu. Agora é só ficarem atentos ao desenvolvimento destes e outros temas no desporto da Estação Diária. 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
6: 7 horas.
7: 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A Câmara Municipal de Viseu vai avançar com um estudo urbanístico para a reestruturação rodoviária da zona do Colégio da Via Sacra, onde se registram frequentemente condicionamentos de trânsito. O presidente da autarquia, João Azevedo, garantiu que o projeto está a ser preparado para que dentro de 12 meses a obra esteja concluída. A intervenção pretende resolver o problema de acesso ao colégio e também ao Hospital de São Teotónio. Uma reestruturação rodoviária que surge como resposta aos constantes problemas de circulação registados naquela área da cidade, que afeta tanto a comunidade escolar como os utentes do hospital. Os desenhos artísticos de Budiosa, no Conselho de Viseu, conquistaram a proteção europeia através do registro como indicação geográfica protegida. O pedido de classificação foi submetido através da Câmara Municipal de Viseu a 15 de dezembro de 2025 no reconhecimento europeu deste produto artesanal típico da freguesia de Budiosa. Segundo a autarquia de Viseu, a classificação como indicação geográfica protegida reforça reconhecimento internacional dos desenhos artísticos de Budiosa, contribuindo para a promoção da identidade cultural e económica do concelho e abre caminho a uma maior projeção do produto nos mercados nacional e internacional. O município de Nelas vai inaugurar a primeira fase do Parque Fluvial das Caldas da Felgueira, no próximo dia 21 de junho, na antiga Quinta da Barca. A partir das 3 da tarde está agendado um programa de atividades com exposição e venda de artesanato e produtos regionais, a Feira do Livro Usado e atividades desportivas e de lazer. Segundo a autarquia de Nelas, o programa inclui ainda animação musical com cordas a mais e a cerimónia de inauguração vai ser acompanhada pelo Quarteto de Metais da Academia Municipal de Artes de Nelas. Seguem-se atuações de reis folclóricos do concelho. O município de Sátão tem abertas até ao final do mês as inscrições para a Universidade Sénior. Universidade que é um projeto apoiado pelo município a funcionar nas instalações da Biblioteca Municipal e pretende contribuir para o envelhecimento ativo e saudável das pessoas com mais de 50 anos. Promove atividades culturais, científicas, desportivas, de lazer, sociais, entre outras, onde se procura estimular a saúde física e mental dos participantes. Todas as notícias estão atualizadas em estaçãodiariajornal.sapo.pt. 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
8: 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Previsão do estado do tempo para as próximas 24 horas. O Instituto Português do Mar e da Atmosfera está a prever para o distrito de Viseu só pouco nublado, aumentando temporariamente a nebulosidade com possibilidade de aguaceiros que poderão ser por vezes fortes e acompanhados de trovoada com vento fraco a moderado, superando moderado a forte e com rajadas nas terras altas. O IPMA está também a prever uma pequena descida das temperaturas, com mercúrio dos termómetros a chegar aos 28 graus de máxima e a mínima a registrar durante a noite valores perto dos 16 graus no distrito de Viseu.
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14: 7-10, Carlos Manuel Costa. Muito bem, estamos aí em mais uma hora Superestação, com grandes músicas à mistura e com o essencial da informação. Carlos Manuel Costa, na Estação Diária. Estamos quase no meio da hora, daqui a pouco vamos passar em revista à informação desportiva atualizada na Estação Diária. De segunda a domingo, na Estação Oficial de Viseu.
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0: circular em direção à Zona Sul, para quem vai no sentido da localidade de Repeses, tome como ponto de referência do início do percurso a Avenida 25 de Abril e avance em sentido ascendente até aos semáforos, junto à Escola Secundária Alves Martins. Já sabe, o limite máximo de velocidade dentro das localidades não poderá ultrapassar os 50 km/h. Poderá ter de parar nos sinais luminosos e até encontrar algum constrangimento no trânsito. Continuar a marcha pela Avenida 25 de Abril até à Rotunda Paulo VI, aqui presta alguma atenção, porque em hora de ponta o trânsito irá obrigá-lo a abrandar, depois fazer a rotunda em frente, em direção à segunda saída, no sentido do Regimento Infantaria 14, e a partir daí terá maior tranquilidade na abordagem à estrada. 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
3: Cá estamos para mais um espaço de emissão em 9680. Superestação com o som nacional sempre na abertura de cada hora. Já está preparada mais uma grande música para tocar aqui na estação diária. Estação oficial de Viseu. 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

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Estamos de volta e, como é de esperar, vem aí mais um grande momento na Estação Diária. As grandes músicas que passam em revista na Estação Oficial de Viseu. 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

0: estação. Diogo Pissarra surge no panorama da música portuguesa como cantor, intérprete e músico. Em 2006, inicia um percurso que lhe mudaria a vida para sempre. Foi nas suas primeiras aulas de guitarra que começa, pela primeira vez, a dar a conhecer o seu talento. Foi um dos fundadores da banda Algarvia, Fora da Boia, onde não só se destacou como guitarrista, como também pelas suas qualidades vocais e de composição. Em 2012, foi um dos finalistas do programa Ídolos e aí deu início à sua carreira a solo, que atualmente conta com temas de sucesso como Tu e Eu e Volta, destacando-se nos tops nacionais. Diogo Pissarra é um nome a estar atento no futuro da música portuguesa.
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0: cada vez mais perto do meio da hora. Vamos ficar com os comerciais. Fiquem atentos ao bloco de informação de caráter desportivo com as últimas em grande destaque. Iremos regressar logo depois do bloco das notícias.
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0: São estes alguns dos temas que vamos desenvolver no desporto da Estação Diária. A SAD, o Académico de Viseu, tem em mãos vários processos importantes para a época de regresso à Primeira Liga de Futebol e entre as prioridades estão a contratação de uma nova equipa técnica e a renovação de contrato com vários jogadores que terminam o vínculo a 30 de junho. Castro Daire volta a ser o epicentro do futebol juvenil com o 15º Torneio Internacional, o Coelho Verde. Lionel Messi e Cristiano Ronaldo são os primeiros jogadores a disputar 6 campeonatos do mundo. A GNR alertou para o aumento de bulas associadas ao Mundial 2026, envolvendo a venda de bilhetes, cromos e merchandising falso. Agora é só ficarem atentos ao desenvolvimento destes e outros temas no desporto da Estação Diária. 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
4: A sede do Académico de Viseu tem em mãos vários dossiers importantes para a época de regresso à Primeira Liga de Futebol e entre as prioridades estão, além de uma nova equipa técnica, a renovação do contrato com vários jogadores que terminam o vínculo e ainda a contratação de alguns reforços. Quanto ao treinador, Custódio Castro, que deixou o Alverca, João Henriques, que terminou a ligação à EFS, e Bruno Pinheiro, que na última temporada orientou os belgas do Eupen, são alguns dos nomes que estão numa lista restrita da SAD para suceder a Sérgio Fonseca. Já no plantel, Salui Silva e Goi são dois dos processos de renovação mais bem caminhados. Mais complexas revelam-se as negociações para a permanência do guarda-redes do Oman Grill e do Mediacian Karaman. Ambos, em final de contrato, destacaram-se no plantel durante a última época. Há ainda outros casos para resolver, como os de João Guilherme e Zamora, que representaram o Académico por empréstimo. A SAD pretende assegurar a continuidade de ambos para a nova temporada. Castro Daire volta a ser o epicentro do futebol juvenil com o 15º Torneio Internacional do Coelho Verde. Referência no futebol de formação, a edição deste ano decorre a partir desta quinta-feira e até domingo nos escalões sub-11 e sub-12 anos. Em sub-11, o cartaz conta com o Crash, do Benfica, Sporting, Futebol Clube do Porto, Braga, Boa Vista, Nacional da Madeira e ainda os italianos do Parma e da Lazio e os espanhóis do Deportivo da Corunha. No sub-12, vão jogar as equipas do Crash, do Benfica, Sporting, Futebol Clube do Porto, Braga, Nacional, Tondela, ainda os italianos da Atalanta e do AC Milan e os espanhóis do Celta de Vigo. O evento arranca esta quinta-feira, às 9 da noite, no Jardim Municipal, com as Coelho Verde Talks, contando com duas mesas redondas que reúnem autarcas, dirigentes, treinadores e ainda o jogador do Benfica, Tiago Freitas. Lionel Messi e Cristiano Ronaldo são os primeiros jogadores a disputar 6 campeonatos do mundo de futebol. O português estreou-se em 2006 na Alemanha, tinha então apenas 21 anos e desde então jogou em todos os mundiais. Estreou-se a marcar frente ao Irão em Frankfurt e chegou ao Mundial 2026 com 41 anos e 8 golos, a um do recorde de Eusébio. Já Messi, com 38 anos, soma presenças consecutivas desde 2006. Estreou-se no Mundial dos Estados Unidos, Canadá e México com um hat-trick frente à Argélia. O guarda-redes mexicano Guilherme Ochoa tem também 6 convocatórias, mas jogou apenas em 3 edições. A GNR está a alertar para o aumento de burlas associadas ao Mundial de Futebol, se envolvendo a venda de bilhetes, cromos e merchandising falso. Entre janeiro e maio deste ano foram criados mais de 13 mil domínios temáticos relacionados com a FIFA, dos quais cerca de 9% apresentam características suspeitas ou potencialmente maliciosas. Segundo a GNR, os criminosos recorrem a estratégias como a criação de um falso sentido de urgência, replicando páginas e comunicações oficiais para obter dinheiro ou dados pessoais e bancários das vítimas. A Força de Segurança já recebeu 6 participações relacionadas com burlas na compra de cromos do Mundial, através de sites fraudulentos e das redes sociais. Toda a informação dos esportes está atualizada em estaçãodiariajornal.sapo.pt e também no site da Estação Diária Rádio em 968.fm.
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1: Muito bem, está aí a hora de ponta na estação diária. Para perceber onde estão os focos de maior intensidade de trânsito, fique atento ao GPS da estação. Preste atenção às nossas indicações e junto às rotundas da circunvalação de Viseu, onde se encontra maior volume de tráfego. Em hora de ponta, a circulação fica condicionada. Se o caminho que procura percorrer é o da estrada pela zona norte da cidade, isto é, ao cimo da rotunda de Braveses, tem três alternativas. A primeira será descer à Avenida da Europa até à fonte cibernética junto à Feira de São Mateus. E aí, o trânsito começa a complicar. A solução número 2 será tomar o rumo da Avenida da Bélgica, descer até ao continente, continuar em frente até à estátua de Viriato e seguir via Avenida Emílio Navarro. A terceira das alternativas é avançar pela localidade de Braveses em direção à Escola Básica Dr. Azeredo Perdigão, continuar em sentido descendente pela estrada que vai dar a Santiago até apanhar a circunvalação. Ou tem ainda a possibilidade de, junto à Escola Básica Dr. Azeredo Perdigão, virar à direita e prosseguir via Estrada Velha de Braveses. Ficam aí as soluções alternativas para quem pretende entrar pela zona norte da cidade de Viseu. Voltaremos mais tarde na próxima Hora de Ponta.
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4: Já estamos na última meia hora de Portugal às 7. Está já alinhada mais uma super truga e para seguirmos em frente com mais uma grande hora de rádio, mais uma super malha na Estação Diária. Até já!
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0: às 13, José Alberto Ribeiro. De volta à hora para vos darmos a conhecer os temas mais comerciais da rádio. José Alberto Ribeiro, na Estação Diária. Estivemos aí com o melhor da música que vai rodando na antena da Estação Diária. Não percam as notícias. Prometemos regressar em força de segunda a domingo.
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1: Muito bem, estamos aí em Hora de Portugal às 7. Queremos partilhar contigo as diferentes plataformas digitais que a Estação Diária tem só para ti. Podes seguir-nos através do Facebook oficial da Estação Diária, www.968.fm. É muito fácil, fica bem.
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2: Está aí a altura de revelarmos os principais títulos do Diário da Estação. Fiquem atentos porque vem aí os comerciais. Contem connosco na próxima hora, logo depois do Bloco das Notícias. Fiquem bem.
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2: 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São estas algumas das notícias que vamos destacar na edição do dia do Diário da Estação. A Câmara Municipal de Viseu vai avançar com o estudo urbanístico para a reestruturação rodoviária da zona do Colégio da Via Sacra, onde se registram frequentes condicionamentos de trânsito. Os desenhos artísticos de Vilhosa no Conselho de Viseu conquistaram a proteção europeia através de um registro como indicação geográfica protegida. O município de Nelas vai inaugurar a primeira fase do Parque Fluvial das Caldas da Felgueira no dia 21 de junho, na antiga Quinta da Barca. O município de Sátão tem abertas até final do mês as inscrições para a Universidade Sénior. Agora é só ficarem atentos ao desenvolvimento destes e outros temas no Diário da Estação.
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5: A Câmara Municipal de Viseu vai avançar com um estudo urbanístico para a reestruturação rodoviária da zona do Colégio da Via Sacra, onde se registram frequentemente condicionamentos de trânsito. O presidente da autarquia, João Azevedo, garantiu que o projeto está a ser preparado para que dentro de 12 meses a obra esteja concluída. A intervenção pretende resolver o problema de acesso ao colégio e também ao Hospital de São Teotónio. Uma reestruturação rodoviária que surge como resposta aos constantes problemas de circulação registados naquela área da cidade, que afeta tanto a comunidade escolar como os utentes do hospital. Os desenhos artísticos de Budiosa, no Conselho de Viseu, conquistaram a proteção europeia através do registro como indicação geográfica protegida. O pedido de classificação foi submetido através da Câmara Municipal de Viseu a 15 de dezembro de 2025 no reconhecimento europeu deste produto artesanal típico da freguesia de Budiosa. Segundo a autarquia de Viseu, a classificação como indicação geográfica protegida reforça reconhecimento internacional dos desenhos artísticos de Budiosa, contribuindo para a promoção da identidade cultural e económica do Conselho e abre caminho a uma maior projeção do produto nos mercados nacional e internacional. O município de Nelas vai inaugurar a primeira fase do Parque Fluvial das Caldas da Felgueira, no próximo dia 21 de junho, na antiga Quinta da Barca. A partir das 3 da tarde está agendado um programa de atividades com exposição e venda de artesanato e produtos regionais, a Feira do Livro Usado e atividades desportivas e de lazer. Segundo a autarquia de Nelas, o programa inclui ainda animação musical com cordas a mais e a cerimónia de inauguração vai ser acompanhada pelo Quarteto de Metais da Academia Municipal de Artes de Nelas. Seguem-se atuações de reis folclóricos do concelho. O município de Sátão tem abertas até ao final do mês as inscrições para a Universidade Sénior. Universidade que é um projeto apoiado pelo município a funcionar nas instalações da Biblioteca Municipal e pretende contribuir para o envelhecimento ativo e saudável das pessoas com mais de 50 anos. Promove atividades culturais, científicas, desportivas, de lazer, sociais, entre outras, onde se procura estimular a saúde física e mental dos participantes. Todas as notícias estão atualizadas em estaçãodiariajornal.sapo.pt. Informação também no site da Estação Diária Rádio em 908.fm.
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6: 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Previsão do estado do tempo para as próximas 24 horas. O Instituto Português do Mar e da Atmosfera está a prever para o distrito de Viseu céu pouco nublado, aumentando temporariamente a nebulosidade com possibilidade de aguaceiros que poderão ser por vezes fortes e acompanhados de trovoada com vento fraco a moderado, superando moderado a forte e com rajadas nas terras altas. O IPMA está também a prever uma pequena descida das temperaturas, com o mercúrio dos termómetros a chegar aos 28 graus de máxima e a mínima a registrar durante a noite valores perto dos 16 graus no distrito de Viseu.
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2: Som de abertura é mais um espaço de emissão na Estação Diária. Começamos com o Super Malha Tuga e para que possamos prosseguir nesta edição supernova. Nos próximos minutos há mais música na Estação Oficial de Viseu. Fiquem bem.
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Estação Diária, bom dia. Avançamos para as soltas da estação e recordamos alguns dos momentos mais marcantes na antena da Estação Diária. Estação Oficial de Viseu. Até já.

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Estação Diária. Bom dia. Quase em cima da meia hora para dar um espaço de emissão ao desporto na Estação Diária. Informação que vai para o ar logo a seguir aos destaques e ao bloco comercial na antena da Estação Oficial de Viseu. Até já.

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0: 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São estes alguns dos temas que vamos desenvolver no desporto da Estação Diária. A SAD do Académico de Viseu tem em mãos vários processos importantes para a época de regresso à primeira liga de futebol e entre as prioridades estão a contratação de uma nova equipa técnica e a renovação de contrato com vários jogadores que terminam o vínculo a 30 de junho. Castro Daire volta a ser o epicentro do futebol juvenil com o 15º torneio internacional, o Coelho Verde. Lionel Messi e Cristiano Ronaldo são os primeiros jogadores a disputar 6 campeonatos do mundo. A GNR alertou para o aumento de burlas associadas ao Mundial 2026, envolvendo a venda de bilhetes, cromos e merchandising falso. Agora é só ficarem atentos ao desenvolvimento destes e outros temas no desporto da Estação Diária. 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
6: 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A SAD do Académico de Viseu tem em mãos vários dossiers importantes para a época de regresso à Primeira Liga de Futebol e entre as prioridades estão, além de uma nova equipa técnica, a renovação do contrato com vários jogadores que terminam o vínculo e ainda a contratação de alguns reforços. Quanto ao treinador, Custódio Castro, que deixou o Alverca, João Henriques, que terminou a ligação à EFS, e Bruno Pinheiro, que na última temporada orientou os belgas do Eupen, são alguns dos nomes que estão numa lista restrita da SAD para suceder a Sérgio Fonseca. Já no plantel, São Luís Silva e Goi são dois dos processos de renovação mais bem caminhados. Mais complexas revelam-se as negociações para a permanência do guarda-redes do Oman Grill e do Bediacian Karaman. Ambos, em final de contrato, destacaram-se no plantel durante a última época. Há ainda outros casos para resolver, como os de João Guilherme e Zamora, que representaram o Académico por empréstimo. A SAD pretende assegurar a continuidade de ambos para a nova temporada. Castro Daire volta a ser o epicentro do futebol juvenil com o 15º Torneio Internacional do Coelho Verde. Referência no futebol de formação, a edição deste ano decorre a partir desta quinta-feira e até domingo nos escalões sub-11 e sub-12 anos. Em sub-11, o cartaz conta com o Crash, do Benfica, Sporting, Futebol Clube do Porto, Braga, Boa Vista, Nacional da Madeira e ainda os italianos do Parma e da Lazio e os espanhóis do Deportivo da Corunha. No sub-12 vão gerar as equipas do Crash, do Benfica, Sporting, Futebol Clube do Porto, Braga, Nacional, Tondela, ainda os italianos da Atalanta e do AC Milan e os espanhóis do Celta de Vigo. O evento arranca esta quinta-feira, às 9 da noite, no Jardim Municipal, com as Coelho Verde Talks, contando com duas mesas redondas que reúnem autarcas, dirigentes, treinadores e ainda o jogador do Benfica, Tiago Freitas. Lionel Messi e Cristiano Ronaldo são os primeiros jogadores a disputar 6 campeonatos do mundo de futebol. O português estreou-se em 2006 na Alemanha, tinha então apenas 21 anos e desde então jogou em todos os mundiais. Estreou-se a marcar frente ao Irão em Frankfurt e chegou ao Mundial 2026 com 41 anos e 8 golos, a um do recorde de Eusébio. Já Messi, com 38 anos, soma presenças consecutivas desde 2006. Estreou-se no Mundial dos Estados Unidos, Canadá e México com um hat-trick frente à Argélia. O guarda-redes mexicano Guilherme Ochoa tem também 6 convocatórias, mas jogou apenas em 3 edições. A GNR está a alertar para o aumento de burlas associadas ao Mundial de Futebol, se envolvendo a venda de bilhetes, cromos e merchandising falso. Entre janeiro e maio deste ano foram criados mais de 13 mil domínios temáticos relacionados com a FIFA, dos quais cerca de 9% apresentam características suspeitas ou potencialmente maliciosas. Segundo a GNR, os criminosos recorrem a estratégias como a criação de um falso sentido de urgência, replicando páginas e comunicações oficiais para obter dinheiro ou dados pessoais e bancários das vítimas. A Força de Segurança já recebeu 6 participações relacionadas com burlas na compra de cromos do Mundial, através de sites fraudulentos e das redes sociais. 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
2: Para cá estamos nós na hora de ponta da estação diária. Este é o período em que damos a conhecer alguns dos principais constrangimentos nas zonas de mais tráfego para quem se aproxima via automóvel da cidade de Viseu. Quem vem via Sátão e está a entrar pela zona este da cidade, estamos a falar da rotunda da feira semanal junto à quinta

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0: 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Bom dia. Cumprimos mais uma hora de emissão. Está aí a altura de revelarmos os principais títulos do Diário da Estação. Tudo a postos para que possamos saber as novidades que irão ter desenvolvimento logo após o sinal horário. Não percam as notícias. Prometemos regressar em força. Fiquem bem.
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1: São estas algumas das notícias que vamos destacar na edição do dia do Diário da Estação. A Câmara Municipal de Viseu vai avançar com o estudo urbanístico para a reestruturação rodoviária da zona do Colégio da Via Sacra, onde se registram frequentes condicionamentos de trânsito. Os desenhos artísticos de Valdeosa no Conselho de Viseu conquistaram a proteção europeia através do registro como indicação geográfica protegida. O município de Nelas vai inaugurar a primeira fase do Parque Fluvial das Caldas da Felgueira no dia 21 de junho, na antiga Quinta da Barca. O município de Sátão tem abertas até final do mês as inscrições para a Universidade Sénior. Agora é só ficarem atentos ao desenvolvimento destes e outros temas no Diário da Estação.
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2: 9 horas.
3: A Câmara Municipal de Viseu vai avançar com um estudo urbanístico para a reestruturação rodoviária da zona do Colégio da Via Sacra, onde se registram frequentemente condicionamentos de trânsito. O presidente da autarquia, João Azevedo, garantiu que o projeto está a ser preparado para que dentro de 12 meses a obra esteja concluída. A intervenção pretende resolver o problema de acesso ao colégio e também ao Hospital de São Teotónio. Uma reestruturação rodoviária que surge como resposta aos constantes problemas de circulação registados naquela área da cidade, que afeta tanto a comunidade escolar como os utentes do hospital. Os desenhos artísticos de Budiosa, no Conselho de Viseu, conquistaram a proteção europeia através do registro como indicação geográfica protegida. O pedido de classificação foi submetido através da Câmara Municipal de Viseu a 15 de dezembro de 2025, no reconhecimento europeu deste produto artesanal típico da freguesia de Budiosa. Segundo a Autarquia de Viseu, a classificação como indicação geográfica protegida reforça o reconhecimento internacional dos desenhos artísticos de Budiosa, contribuindo para a promoção da identidade cultural e económica do concelho e abre caminho a uma maior projeção do produto nos mercados nacional e internacional. O município de Nelas vai inaugurar a primeira fase do Parque Fluvial das Caldas da Felgueira no próximo dia 21 de junho, na antiga Quinta da Barca. A partir das 3 da tarde está agendado um programa de atividades com exposição e venda de artesanato e produtos regionais, a Feira do Livro Usado e atividades desportivas e de lazer. Segundo a Autarquia de Nelas, o programa inclui ainda animação musical com cordas a mais e a cerimónia de inauguração vai ser acompanhada pelo Quarteto de Metais da Academia Municipal de Artes de Nelas. Seguem-se atuações de reis folclóricos do concelho. O município de Sátão tem abertas até ao final do mês as inscrições para a Universidade Sénior. Universidade que é um projeto apoiado pelo município a funcionar nas instalações da Biblioteca Municipal e pretende contribuir para o envelhecimento ativo e saudável das pessoas com mais de 50 anos. Promove atividades culturais, científicas, desportivas, de lazer, sociais, entre outras, onde se procura estimular a saúde física e mental dos participantes. Todas as notícias estão atualizadas em estaçãodiariajornal.sapo.pt. Informação também no site da Estação Diária Rádio em 968.fm.
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6: Previsão do estado do tempo para as próximas 24 horas. O Instituto Português do Mar e da Atmosfera está a prever para o distrito de Viseu céu pouco nublado, aumentando temporariamente a nebulosidade com possibilidade de aguaceiros que poderão ser por vezes fortes e acompanhados de trovoada com vento fraco a moderado, superando moderado a forte e com rajadas nas terras altas. O IPMA está também a prever uma pequena descida das temperaturas, com mercúrio dos termómetros a chegar chegar aos 28 graus de máxima e a mínima a registrar durante a noite valores perto dos 16 graus no distrito de Viseu.
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2: Voltamos para mais uma hora de ponta na estação diária. Em períodos de ponta, o centro da cidade fica sujeito a um volume de tráfego que torna a movimentação automóvel mais complicada. Se o seu destino é prosseguir na direção da Braveses, isto é, avançar no sentido da zona de saída mais a norte de Viseu, e se tiver de passar pelo Rossio, não é novidade que o trânsito costuma sofrer abrandamento, tendo em atenção que existem dois semáforos na Praça da República. Ultrapassado esta área de afunilamento de circulação automóvel, vai ter de descer a Avenida Dr. António José de Almeida e até ao cruzamento com a Rua Cepa Pinto, e a Rua 21 de Agosto terá duas vias de trânsito. É quase sempre complicada a mobilidade nesta descida. Mais à frente, a cerca de 200 metros, encontrará a rotunda mais próxima do Fórum Viseu. Atenção que as rotundas permitem uma maior mobilidade no trânsito. Seguindo em frente, terá de percorrer cerca de mais de 300 metros até encontrar a rotunda da Fonte Cibernética, uma das mais movimentadas e congestionadas da cidade. E a partir desta zona mais baixa da cidade de Viseu, é só seguir em frente e subir até ao cimo da Avenida da Europa. É mais uma hora de ponta na estação diária. É a hora de trânsito na cidade.
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1: Na Estação Diária damos destaque a alguns dos temas mais ouvidos em 96.8. Soltas da Estação, para escutares na próxima sequência que preparámos na playlist da Estação Oficial de Viseu.
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É o desporto na Estação Diária. Prestem atenção aos destaques e ao bloco dos comerciais. Voltaremos de novo à antena para a segunda parte desta emissão Super Estação. Até já.

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0: 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São estes alguns dos temas que vamos desenvolver no desporto da Estação Diária. A SAD, o Académico de Viseu, tem em mãos vários processos importantes para a época de regresso à Primeira Liga de Futebol e entre as prioridades estão a contratação de uma nova equipa técnica e a renovação de contrato com vários jogadores que terminam o vínculo a 30 de junho. Castrodeire volta a ser o epicentro do futebol juvenil com o 15º torneio internacional.

Nacional, o Coelho Verde. Lionel Messi e Cristiano Ronaldo são os primeiros jogadores a disputar 6 campeonatos do mundo. A GNR alertou para o aumento de burlas associadas ao Mundial 2026, envolvendo a venda de bilhetes, cromos e merchandising falso. Agora é só ficarem atentos ao desenvolvimento destes e outros temas no desporto da Estação Diária. 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
5: A sede do Académico de Viseu tem em mãos vários dossiers importantes para a época de regresso à Primeira Liga de Futebol e entre as prioridades estão, além de uma nova equipa técnica, a renovação de contrato com vários jogadores que terminam o vínculo e ainda a contratação de alguns reforços. Quanto ao treinador, Custódio Castro, que deixou o Alverca, João Henriques, que terminou a ligação à EFS, e Bruno Pinheiro, que na última temporada orientou os belgas do Eupen, são alguns dos nomes que estão numa lista restrita da SAD para suceder a Sérgio Fonseca. Já no plantel, São Luís Silva e Goi são dois dos processos de renovação mais bem caminhados. Mais complexas revelam-se as negociações para a permanência do guarda-redes do Oman Grill e do Mediacian Caraman. Ambos, em final de contrato, destacaram-se no plantel durante a última época. Há ainda outros casos para resolver, como os de João Guilherme e Zamora, que representaram o Académico por empréstimo. A SAD pretende assegurar a continuidade de ambos para a nova temporada. Castrodeiro volta a ser o epicentro do futebol juvenil, com o 15º Torneio Internacional do Coelho Verde. Referência no futebol de formação, a edição deste ano decorre a partir desta quinta-feira até domingo, nos escalões sub-11 e sub-12 anos. Em sub-11, o cartaz conta com o Crash, do Benfica, Sporting, Futebol Clube do Porto, Braga, Boa Vista, Nacional da Madeira e ainda os italianos do Parma e da Lazio e os espanhóis do Deportivo da Corunha. No sub-12 vão jogar as equipas do Crash, do Benfica, Sporting, Futebol Clube do Porto, Braga, Nacional, Tondela, ainda os italianos da Atalanta e do AC Milan e os espanhóis do Celta de Vigo. O evento arranca esta quinta-feira, às 9 da noite, no Jardim Municipal, com as Coelho Verde Talks, contando com duas mesas redondas que reúnem autarcas, dirigentes, treinadores e ainda o jogador do Benfica, Tiago Freitas. Lionel Messi e Cristiano Ronaldo são os primeiros jogadores a disputar 6 campeonatos do mundo de futebol. O português estreou-se em 2006 na Alemanha, tinha então apenas 21 anos e desde então jogou em todos os mundiais. Estreou-se a marcar frente ao Irão em Frankfurt e chegou ao Mundial 2026 com 41 anos e 8 golos, a um do recorde de Eusébio. Já Messi, com 38 anos, soma presenças consecutivas desde 2006. Estreou-se no Mundial dos Estados Unidos, Canadá e México com um hat-trick frente à Argélia. O guarda-redes mexicano Guilherme Ochoa tem também 6 convocatórias, mas jogou apenas em 3 edições. A GNR está a alertar para o aumento de burlas associadas ao Mundial de Futebol, se envolvendo a venda de bilhetes, cromos e merchandising falso. Entre janeiro e maio deste ano foram criados mais de 13 mil domínios temáticos relacionados com a FIFA, dos quais cerca de 9% apresentam características suspeitas ou potencialmente maliciosas. Segundo a GNR, os criminosos recorrem a estratégias como a criação de um falso sentido de urgência, replicando páginas e comunicações oficiais para obter dinheiro ou dados pessoais e bancários das vítimas. A Força de Segurança já recebeu 6 participações relacionadas com burlas na compra de cromos do Mundial, através de sites fraudulentos e das redes sociais. 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

0: cidade e pretende circular em direção à Zona Sul. Para quem vai no sentido da localidade de Repeses, tome como ponto de referência do início do percurso a Avenida 25 de Abril e avance em sentido ascendente até aos semáforos junto à Escola Secundária Alves Martins. Já sabe, o limite máximo de velocidade dentro das localidades não poderá ultrapassar os 50 km/h. Poderá ter de parar nos sinais luminosos e até encontrar algum constrangimento no trânsito. Continuar a marcha pela Avenida 25 de Abril até à Rotunda Paulo VI. Aqui, presta alguma atenção, porque em hora de ponta o trânsito irá obrigá-lo a abrandar, depois fazer a rotunda em frente, em direção à segunda saída, no sentido do Regimento Infantaria 14, e a partir daí terá maior tranquilidade na abordagem à estrada. 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
1: Tim House é a malha que te propomos para ficares colado na rádio e que te chama a atenção para a pista de dança. 3 horas de emissão na estação diária dedicadas ao House. Mais logo, depois das 23.
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1: Sinal da redação que chama a atenção para os principais títulos das notícias que fazem parte do Bloco de Informação do Desporto.
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0: Voltámos à música em direção aos super clássicos. Recorda aí a frequência 96.8, ou se preferires, podes ainda seguir-nos no site oficial da Estação Diária, facebook.com/estaçãodiária. 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
1: Estamos de volta para dar por finalizado o último terço da hora. Ainda tempo para ficarmos por dentro dos principais destaques que iremos desenvolver à hora certa no Diário da Estação. Voltaremos para mais Superestação logo a seguir ao sinal horário e às notícias em 96.8. Fiquem muito bem, até já.
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4: 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São estas algumas das notícias que vamos destacar na edição do dia do Diário da Estação. A Câmara Municipal de Viseu vai avançar com o estudo urbanístico para a reestruturação rodoviária da zona do Colégio da Via Sacra, onde se registram frequentes condicionamentos de trânsito. Os desenhos artísticos de Vilhosa no Conselho de Viseu conquistaram a proteção europeia através de um registro como indicação geográfica protegida. O município de Nelas vai inaugurar a primeira fase do Parque Fluvial das Caldas da Felgueira no dia 21 de junho, na antiga Quinta da Barca. O município de Sátão tem abertas até final do mês as inscrições para a Universidade Sénior. Agora é só ficarem atentos ao desenvolvimento destes e outros temas no Diário da Estação.
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3: Dez horas.
4: 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A Câmara Municipal de Viseu vai avançar com um estudo urbanístico para a reestruturação rodoviária da zona do Colégio da Via Sacra, onde se registram frequentemente condicionamentos de trânsito. O presidente da autarquia, João Azevedo, garantiu que o projeto está a ser preparado para que dentro de 12 meses a obra esteja concluída. A intervenção pretende resolver o problema de acesso ao colégio e também ao Hospital de São Teotónio. Uma reestruturação rodoviária que surge como resposta aos constantes problemas de circulação registados naquela área da cidade, que afeta tanto a comunidade escolar como os utentes do hospital. Os desenhos artísticos de Budiosa, no Conselho de Viseu, conquistaram a proteção europeia através do registro como indicação geográfica protegida. O pedido de classificação foi submetido através da Câmara Municipal de Viseu a 15 de dezembro de 2025 no reconhecimento europeu deste produto artesanal típico da freguesia de Budiosa. Segundo a Autarquia de Viseu, a classificação como indicação geográfica protegida reforça o reconhecimento internacional dos desenhos artísticos de Budiosa, contribuindo para a promoção da identidade cultural e económica do Conselho e abre caminho a uma maior projeção do produto nos mercados nacional e internacional. O município de Nelas vai inaugurar a primeira fase do Parque Fluvial das Caldas da Felgueira, no próximo dia 21 de junho, na antiga Quinta da Barca. A partir das 3 da tarde está agendado um programa de atividades com exposição e venda de artesanato e produtos regionais, a Feira do Livro Usado e atividades desportivas e de lazer. Segundo a Autarquia de Nelas, o programa inclui ainda animação musical com cordas a mais e a cerimónia de inauguração vai ser acompanhada pelo Quarteto de Metais da Academia Municipal de Artes de Nelas. Seguem-se atuações de reis folclóricos do concelho. O município de Sátão tem abertas até ao final do mês as inscrições para a Universidade Sénior. Universidade que é um projeto apoiado pelo município a funcionar nas instalações da Biblioteca Municipal e pretende contribuir para o envelhecimento ativo e saudável das pessoas com mais de 50 anos. Promove atividades culturais, científicas, desportivas, de lazer, sociais, entre outras, onde se procura estimular a saúde física e mental dos participantes. Todas as notícias estão atualizadas em estaçãodiariajornal.sapo.pt. Informação também no site da Estação Diária Rádio em 908.fm. 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
10: Previsão do estado do tempo para as próximas 24 horas.
11: O Instituto Português do Mar e da Atmosfera está a prever para o distrito de Viseu céu pouco nublado, aumentando temporariamente a nubosidade, com possibilidade de aguaceiros que poderão ser por vezes fortes e acompanhados de trovoada, com vento fraco a moderado, superando moderado a forte e com rajadas nas terras altas. O IPMA está também a prever uma pequena descida das temperaturas, com o mercúrio dos termómetros a chegar aos 28 graus de máxima e a mínima a registrar durante a noite valores perto dos 16 graus no distrito de Viseu.
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18: 10-13, José Alberto Ribeiro. Olá, viva. Versão nacional para começarmos mais uma grande hora. José Alberto Ribeiro, na Estação Diária. Para escutares na próxima sequência que preparamos na playlist da Estação Diária, mais uma faixa que iremos destacar de segunda a domingo.
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1: Olá, esta é a frequência da Estação Diária. Estão aí os primeiros sons que fazem parte da abertura desta hora. Super Estação, Super Nova. É a malha que vos queremos dar a conhecer já de seguida. Fiquem bem. www.efitnesshealthclub.pt. 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
1: Olá, esta é a frequência da Estação Diária. Fiquem bem, fiquem por aí.
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1: Vêm os temas que merecem relevo nos diferentes tops do mercado da música. Avançamos para as soltas da estação, na Estação Oficial de Viseu.
0: De segunda a domingo.
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1: Para que nos próximos minutos possas ficar ligado na Estação Diária Rádio, temos aí mais uma faixa que iremos destacar em 96.8. Sultas da Estação, na Estação Oficial de Viseu. Até já. 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
1: Para quem está atento à informação de caráter desportivo, prestem atenção aos destaques e ao bloco dos comerciais. Voltaremos de novo à emissão, logo a seguir às notícias, para a segunda meia hora desta emissão Superestação. Fiquem bem. 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
1: 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São estes alguns dos temas que vamos desenvolver no desporto da Estação Diária. A SAD, o Académico de Viseu, tem em mãos vários processos importantes para a época de regresso à Primeira Liga de Futebol e entre as prioridades estão a contratação de uma nova equipa técnica e a renovação de contrato com vários jogadores que terminam o vínculo a 30 de junho. Castro Daire volta a ser o epicentro do futebol juvenil com o 15º Torneio Internacional, o Coelho Verde. Lionel Messi e Cristiano Ronaldo são os primeiros jogadores a disputar 6 campeonatos do mundo. A GNR alertou para o aumento de burlas associadas ao Mundial 2026, envolvendo a venda de bilhetes, cromos e merchandising falso. Agora é só ficarem atentos ao desenvolvimento destes e outros temas no desporto da Estação Diária. 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
1: 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A SAD do Académico de Viseu tem em mãos vários dossiers importantes para a época de regresso à Primeira Liga de Futebol e entre as prioridades estão, além de uma nova equipa técnica, a renovação de contrato com vários jogadores que terminam o vínculo e ainda a contratação de alguns reforços. Quanto ao treinador, Custódio Castro, que deixou o Alverca, João Henriques, que terminou a ligação à EFS, e Bruno Pinheiro, que na última temporada orientou os belgas do Eupen, são alguns dos nomes que estão numa lista restrita da SAD para suceder a Sérgio Fonseca. Já no plantel, São Luís Silva e Goi são dois dos processos de renovação mais bem caminhados. Mais complexas revelam-se as negociações para a permanência do guarda-redes do Oman Grill e do Média Cian Caraman. Ambos, em final de contrato, destacaram-se no plantel durante a última época. Há ainda outros casos para resolver, como os de João Guilherme e Zamora, que representaram o Académico por empréstimo. A SAD pretende assegurar a continuidade de ambos para a nova temporada. Castrodeiro volta a ser o epicentro do futebol juvenil, com o 15º Torneio Internacional do Coelho Verde. Conferência no futebol de formação, a edição deste ano decorre a partir desta quinta-feira até domingo, nos escalões sub-11 e sub-12 anos. Em sub-11, o cartaz conta com o Crash, o Benfica, Sporting, Futebol Clube do Porto, Braga, Boa Vista, Nacional da Madeira e ainda os italianos do Parma e da Lazio e os espanhóis do Deportivo da Corunha. No sub-12 vão jogar as equipas do Crash, do Benfica, Sporting, Futebol Clube do Porto, Braga, Nacional, Tondela, ainda os italianos da Atalanta e do AC Milan e os espanhóis do Celta de Vigo. O evento arranca esta quinta-feira, às 9 da noite, no Jardim Municipal, com as Coelho Verde Talks, contando com duas mesas redondas que reúnem autarcas, dirigentes, treinadores e ainda o jogador do Benfica, Tiago Freitas. Lionel Messi e Cristiano Ronaldo são os primeiros jogadores a disputar 6 campeonatos do mundo de futebol. O português estreou-se em 2006 na Alemanha, tinha então apenas 21 anos e desde então jogou em todos os mundiais. Estreou-se a marcar frente ao Irão em Frankfurt e chegou ao Mundial 2026 com 41 anos e 8 golos, a um do recorde de Eusébio. Já Messi, com 38 anos, soma presenças consecutivas desde 2006. Estreou-se no Mundial dos Estados Unidos, Canadá e México com um hat-trick frente à Argélia. O guarda-redes mexicano Guillermo Ochoa tem também 6 convocatórias, mas jogou apenas em 3 edições. A GNR está a alertar para o aumento de burlas associadas ao Mundial de Futebol, se envolvendo a venda de bilhetes, cromos e merchandising falso. Entre janeiro e maio deste ano foram criados mais de 13 mil domínios temáticos relacionados com a FIFA, dos quais cerca de 9% apresentam características suspeitas ou potencialmente maliciosas. Segundo a GNR, os criminosos recorrem a estratégias como a criação de um falso sentido de urgência, replicando páginas e comunicações oficiais para obter dinheiro ou dados pessoais e bancários das vítimas. A Força de Segurança já recebeu 6 participações relacionadas com burlas na compra de cromos do Mundial, através de sites fraudulentos e das redes sociais. 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
0: 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Segunda hora desta emissão, Superestação, Malha Pista de Dança, no melhor alça do FM, é uma das faixas que nos próximos minutos te vai fazer mexer. Pista de Dança, não perder em 96.8. 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
0: 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Já de seguida, algumas das nossas melhores edições em formato de música. Vamos recordar algumas das malhas que regularmente tocavam na Estação Diária. Super clássicos na Estação Oficial de Viseu. Até já. 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
1: Reta final deste espaço de emissão, reservamos ainda para este final desta edição os títulos que irão destacar-se no Diário da Estação. Fiquem bem, iremos regressar logo após o bloco de notícias. Até já.
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1: 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São estas algumas das notícias que vamos destacar na edição do dia do Diário da Estação. Portugal estreia-se hoje no Mundial 2026 frente à República Democrática do Congo em Houston sem o central Rubem Dias lesionado. O Mercado 2 de Maio e o terraço do Palácio do Gelo Shopping têm duas fanzones do Mundial 2026 em Viseu. A Conselhia de Viseu do PSD acusa a Câmara Municipal de Viseu de querer criar uma megaestrutura administrativa alertando para o aumento significativo dos custos associados a cargos dirigentes. Viseu vai voltar a ter uma Feira do Livro e um Festival Literário em outubro, anunciou o Presidente da Câmara Municipal de Viseu. Agora é só ficarem atentos ao desenvolvimento destes e outros temas no Diário da Estação. 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
2: 11 horas.
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4: A Câmara Municipal de Viseu vai avançar com um estudo urbanístico para a reestruturação rodoviária da zona do Colégio da Via Sacra, onde se registram frequentemente condicionamentos de trânsito. O presidente da autarquia, João Azevedo, garantiu que o projeto está a ser preparado para que dentro de 12 meses a obra esteja concluída. A intervenção pretende resolver o problema de acesso ao colégio e também ao Hospital de São Teotónio. Uma reestruturação rodoviária que surge como resposta aos constantes problemas de circulação registados naquela área da cidade, que afeta tanto a comunidade escolar como os utentes do hospital. Os desenhos artísticos de Budiosa, no Conselho de Viseu, conquistaram a proteção europeia através do registro como indicação geográfica protegida. O pedido de classificação foi submetido através da Câmara Municipal de Viseu a 15 de dezembro de 2025, no reconhecimento europeu deste produto artesanal típico da freguesia de Budiosa. Segundo a autarquia de Viseu, a classificação como indicação geográfica protegida reforça reconhecimento internacional dos desenhos artísticos de Budiosa, contribuindo para a promoção da identidade cultural e económica do Conselho e abre caminho a uma maior projeção do produto nos mercados nacional e internacional. O município de Nelas vai inaugurar a primeira fase do Parque Fluvial das Caldas da Felgueira, no próximo dia 21 de junho, na antiga Quinta da Barca. A partir das 3 da tarde está agendado um programa de atividades com exposição e venda de artesanato e produtos regionais, a Feira do Livro Usado e atividades desportivas e de lazer. Segundo a autarquia de Nelas, o programa inclui ainda animação musical com cordas a mais e a cerimónia de inauguração vai ser acompanhada pelo Quarteto de Metais da Academia Municipal de Artes de Nelas. Seguem-se atuações de reis folclóricos do concelho. O município de Sátão tem abertas até ao final do mês as inscrições para a Universidade Sénior. Universidade que é um projeto apoiado pelo município a funcionar nas instalações da Biblioteca Municipal e pretende contribuir para o envelhecimento ativo e saudável das pessoas com mais de 50 anos. Promove atividades culturais, científicas, desportivas, de lazer, sociais, entre outras, onde se procura estimular a saúde física e mental dos participantes. 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
5: 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Previsão do estado do tempo para as próximas 24 horas. O Instituto Português do Mar e da Atmosfera está a prever para o distrito de Viseu céu pouco nublado, aumentando temporariamente a nubosidade com possibilidade de aguaceiros que poderão ser por vezes fortes e acompanhados de trovoada com vento fraco a moderado, superando moderado a forte e com rajadas nas terras altas. O IPMA está também a prever uma pequena descida das temperaturas, com o mercúrio dos termómetros a chegar aos 28 graus de máxima e a mínima a registrar durante a noite valores perto dos 16 graus no distrito de Viseu.
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3: 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Olá, viva. Está aí mais um início de emissão na Estação Diária. José Alberto Ribeiro, na Estação Diária. Vem aí o melhor som house da estação. 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

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Muito bem, som de abertura em mais um espaço de emissão na Estação Diária. Começamos com Super Malha Tuga e, para que possamos prosseguir nesta edição, acrescentamos Supernova. Nos próximos minutos, há mais música na Estação Oficial Viseu. www.efitnesshealthclub.pt. 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
1: Soltas da Estação, momento em que damos particular destaque a algumas das músicas selecionadas pelos especialistas do Top na Estação Oficial de Viseu. Até já. 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
1: Praticamente a finalizarmos a primeira das duas meias horas desta emissão na Estação Diária, está aí a altura de revelarmos os principais títulos do desporto. Contem connosco para a segunda parte desta emissão na Estação Oficial de Viseu. Fiquem bem. 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
1: São estes alguns dos temas que vamos desenvolver no desporto da Estação Diária. A SAD, o Académico de Viseu, tem em mãos vários processos importantes para a época de regresso à primeira liga de futebol e entre as prioridades estão a contratação de uma nova equipa técnica e a renovação de contrato com vários jogadores que terminam o vínculo a 30 de junho. Castro Daire volta a ser o epicentro do futebol juvenil com o 15º torneio internacional, o Coelho Verde. Lionel Messi e Cristiano Ronaldo são os primeiros jogadores a disputar 6 campeonatos do mundo. A GNR alertou para o aumento de bulas associadas ao Mundial 2026, envolvendo a venda de bilhetes, cromos e merchandising falso. Agora é só ficarem atentos ao desenvolvimento destes e outros temas no desporto da Estação Diária. 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
2: Portugal empatou um golo com a República Democrática do Congo na estreia do Grupo K do Mundial de Futebol e já foca as atenções para o duelo com o Uzbequistão. Na regressa a Palm Beach, na Flórida, base camp da seleção nesta fase final, a equipa das esquinas prepara o jogo com os uzbeks da segunda jornada do Grupo K, que está marcado para as 6 da tarde de Portugal, da próxima quarta-feira. O último encontro vai ser frente à Colômbia, em Miami, pela meia-noite e meia, do dia 28, que poderá ser decisivo nas contas pelo primeiro lugar do Grupo K, depois do triunfo dos colombianos frente aos Uzbequistão por 3-1. O Mundial 2026, o primeiro de sempre com 48 seleções, está a decorrer nos Estados Unidos, México e Canadá até dia 19 de julho. A saída do Académico de Viseu tem praticamente resolvida a sucessão de Sérgio Fonseca, faltando apenas limar algumas arestas para fechar acordo com Bruno Pinheiro. O técnico de 49 anos orientou na última temporada os belgas do CAS Ilpend da Pro League, equipa que terminou o campeonato na 7ª posição. Bruno Pinheiro conta no currículo com passagens por clubes da Primeira Liga Portuguesa, entre os quais Gil Vicente e Estoril Praia. Espera-se que o novo treinador tenha uma palavra a dizer na definição dos reforços para o plantel com que o Académico Viseu pretende atacar a subida à Primeira Liga, regressando ao principal escalão do futebol português 37 anos após a última presença entre os grandes. O treinador viziense Paulo Sousa vai deixar o Al Ahly do Dubai após duas temporadas ao comando da equipa. O treinador, de 55 anos, teve duas épocas nos Emirados, onde conseguiu 56 vitórias em 90 jogos, tendo conquistado, na primeira temporada, o campeonato, a taça e a supertaça dos Emirados Árabes Unidos. Antigo médio internacional português, Paulo Sousa começou a carreira de treinador nas camadas jovens das seleções nacionais, passando depois por clubes como Queen's Park Rangers, Swansea, Leicester, Videoton, Maccabi de Tel Aviv, Basileia, Fiorentina, Tianjin Guangjian, Bordeaux, Flamengo e Salernitana, além de ter treinado também a seleção da Polónia. O São Martinho de Mouros perdeu em casa frente ao Mirabás e complicou a passagem à segunda fase da Taça Nacional de Futsal. Os campeões distritais de Viseu foram derrotados por 3-1 em jogo da 4ª jornada da Série B, a primeira da segunda volta, e caíram para o 4º lugar fora do acesso à próxima fase da competição. Matematicamente ainda é possível a formação de Resende garantir o apuramento, já que vão manter-se na prova os dois primeiros e ainda o terceiro melhor classificado entre todas as séries. Segue-se um jogo em Moselos, no dia 21 de junho, às 6 da tarde, decisivo para as ambições do São Martinho de Mouros, que está obrigado a vencer para, na última jornada, decidir o segundo lugar na recepção ao Rifanense, partida que está marcada para dia 27. Estas e outras as notícias...

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1: 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Previsão do estado do tempo para as próximas 24 horas. O Instituto Português do Mar e da Atmosfera está a prever para o distrito de Viseu só pouco nublado, aumentando temporariamente a nebulosidade, com possibilidade de aguaceiros que poderão ser por vezes fortes e acompanhados de trovoada, com vento fraco a moderado, superando moderado a forte e com rajadas nas terras altas. O IPMA está também a prever uma pequena descida das temperaturas, com o mercúrio dos termómetros a chegar aos 28 graus de máxima e a mínima a registrar durante a noite valores perto dos 16 graus no distrito de Viseu.
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6: 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RT Ricardo Teixeira. Teixeira.
7: Olá pessoal, bem-vindos ao QI Business Secrets.
6: Ricardo Teixeira, o imparável.
7: Hoje vamos falar sobre prioridades do dia e objetivos anuais. É o que vamos falar já a seguir, por isso estejam por aí.
6: É o fim de semana.
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3: Já de seguida, pista de dança em antena. A proposta é acelerar a emissão do teu rádio às 23, 3 horas seguidas de house, para escutares na estação oficial de Viseu. Até já. 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
1: Estamos a fazer a atualização da informação de meia hora, ainda antes de darmos um salto aos comerciais. Fiquem a saber quais são os títulos das notícias que fazem parte do bloco de informação do Diário da Estação, na Estação Oficial de Viseu. Fiquem por aí.
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1: São estas algumas das notícias que vamos destacar na edição do dia do Diário da Estação. A Câmara Municipal de Viseu vai avançar com o estudo urbanístico para a reestruturação rodoviária da zona do Colégio da Via Sacra, onde se registram frequentes condicionamentos de trânsito. Os desenhos artísticos de Vilhosa no Conselho de Viseu conquistaram a proteção europeia através do registro como indicação geográfica protegida. O município de Nelas vai inaugurar a primeira fase do Parque Fluvial das Caldas da Felgueira no dia 21 de junho, na antiga Quinta da Barca. O município de Sátão tem abertas até final do mês as inscrições para a Universidade Sénior. Agora é só ficarem atentos ao desenvolvimento destes e outros temas no Diário da Estação.
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5: A Câmara Municipal de Viseu vai avançar com um estudo urbanístico para a reestruturação rodoviária da zona do Colégio da Via Sacra, onde se registram frequentemente condicionamentos de trânsito. O presidente da autarquia, João Azevedo, garantiu que o projeto está a ser preparado para que dentro de 12 meses a obra esteja concluída. A intervenção pretende resolver o problema de acesso ao colégio e também ao Hospital de São Teotónio. Uma reestruturação rodoviária que surge como resposta aos constantes problemas de circulação registados naquela área da cidade, que afeta tanto a comunidade escolar como os utentes do hospital. Os desenhos artísticos de Budiosa, no Conselho de Viseu, conquistaram a proteção europeia através do registro como indicação geográfica protegida. O pedido de classificação foi submetido através da Câmara Municipal de Viseu a 15 de dezembro de 2025, no reconhecimento europeu deste produto artesanal típico da freguesia de Budiosa. Segundo a autarquia de Viseu, a classificação como indicação geográfica protegida reforça o reconhecimento internacional dos desenhos artísticos de Budiosa, contribuindo para a promoção da identidade cultural e económica do concelho e abre caminho a uma maior projeção do produto nos mercados nacional e internacional. O município de Nelas vai inaugurar a primeira fase do Parque Fluvial das Caldas da Felgueira no próximo dia 21 de junho, na antiga Quinta da Barca. A partir das 3 da tarde está agendado um programa de atividades com exposição e venda de artesanato e produtos regionais, a Feira do Livro Usado e atividades desportivas e de lazer. Segundo a autarquia de Nelas, o programa

0: Inclui ainda animação musical com cordas a mais e a cerimónia de inauguração vai ser acompanhada pelo Quarteto de Metais da Academia Municipal de Artes de Nelas. Seguem-se atuações de reis folclóricos do concelho. O município de Sátão tem abertas até ao final do mês as inscrições para a Universidade Sénior. Universidade que é um projeto apoiado pelo município a funcionar nas instalações da Biblioteca Municipal e pretende contribuir para o envelhecimento ativo e saudável das pessoas com mais de 50 anos. Promove atividades culturais, científicas, desportivas, de lazer, sociais, entre outras, onde se procura estimular a saúde física e mental dos participantes. Todas as notícias estão atualizadas em estaçãodiariajornal.sapo.pt. 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
2: 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Previsão do estado do tempo para as próximas 24 horas. O Instituto Português do Mar e da Atmosfera está a prever para o distrito de Viseu sol pouco nublado, aumentando temporariamente a nebulosidade, com possibilidade de aguaceiros que poderão ser por vezes fortes e acompanhados de trovoada, com vento fraco a moderado, superando moderado a forte e com rajadas nas terras altas. O IPMA está também a prever uma pequena descida das temperaturas, com o mercúrio dos termómetros a chegar aos 28 graus de máxima e a mínima a registrar durante a noite valores perto dos 16 graus no distrito de Viseu.
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2: 10-13, José Alberto Ribeiro. Muito bem, som de abertura em mais um espaço de emissão na Estação Diária. José Alberto Ribeiro, na Estação Diária. Temos aí mais informação relativa às diferentes bandas que vão rodando na Estação Diária, de segunda a domingo.
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2: 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Muito bem, som de abertura em mais um espaço de emissão na Estação Diária. Começamos com Super Malhatuga e, para que possamos prosseguir nesta edição, acrescentamos Supernova. Nos próximos minutos, há mais música na Estação Oficial Viseu. www.efitnesshealthclub.pt. 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

0: 16-19, Ângela Faria da Cunha.
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0: Para escutares na próxima sequência que preparámos na playlist da Estação Diária, presta atenção ao tema de Soltas da Estação, que mereceu relevo nos mais diferentes tops do mercado da música. Fica bem. 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

0: Boa tarde.
1: Estamos a fazer a atualização da informação de meia hora. Para já fiquem com os principais títulos do desporto, que irá para o ar logo a seguir ao bloco dos comerciais. Estaremos de novo convosco em antena para avançarmos para a segunda meia hora desta emissão. Até já. 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
1: São estes alguns dos temas que...

0: Coelho Verde. Lionel Messi e Cristiano Ronaldo são os primeiros jogadores a disputar 6 campeonatos do mundo. A GNR alertou para o aumento de bulas associadas ao Mundial 2026, envolvendo a venda de bilhetes, cromos e merchandising falso. Agora é só ficarem atentos ao desenvolvimento destes e outros temas no desporto da Estação Diária. 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
5: Portugal empatou um golo com a República Democrática do Congo na estreia do Grupo K do Mundial de Futebol e já foca as atenções para o duelo com o Uzbequistão. Na regressa Palm Beach, na Flórida, base camp da seleção nesta fase final, a equipa das esquinas prepara o jogo com os uzbecos da segunda jornada do Grupo K, que está marcado para as 6 da tarde de Portugal, da próxima quarta-feira. O último encontro vai ser frente à Colômbia, em Miami, pela meia-noite e meia, do dia 28, e que poderá ser decisivo nas contas pelo primeiro lugar do Grupo K, depois do triunfo dos colombianos frente aos Uzbequistão por 3-1. O Mundial 2026, o primeiro de sempre com 48 seleções, está a decorrer nos Estados Unidos, México e Canadá, até dia 19 de julho. A SAD do Académico de Viseu tem praticamente resolvido a sucessão de Sérgio Fonseca, faltando apenas limar algumas arestas para fechar acordo com Bruno Pinheiro. O técnico de 49 anos orientou na última temporada os belgas do CAS Ilpend da Pro League, equipa que terminou o campeonato na 7ª posição. Bruno Pinheiro conta no currículo com passagens por clubes da Primeira Liga Portuguesa, entre os quais Gil Vicente e Estoril Praia. Espera-se que o novo treinador tenha uma palavra a dizer na definição dos reforços para o plantel com que o Académico Viseu pretende atacar a subida à Primeira Liga, regressando ao principal escalão do futebol português 37 anos após a última presença entre os grandes. O treinador viziense Paulo Sousa vai deixar o Al Ahly do Dubai após 2 temporadas ao comando da equipa. O treinador, de 55 anos, teve 2 épocas nos Emirados, onde conseguiu 56 vitórias em 90 jogos, tendo conquistado, na primeira temporada, o campeonato, a taça e a supertaça dos Emirados Árabes Unidos. Antigo médio internacional português, Paulo Sousa começou a carreira de treinador nas camadas jovens das seleções nacionais, passando depois por clubes como Queen's Park Rangers, Swansea, Leicester, Videoton, Maccabi de Tel Aviv, Basileia, Fiorentina, Tianjin Guangjian, Bordeaux, Flamengo e Salernitana, além de ter treinado também a seleção da Polónia. O São Martinho de Mouros perdeu em casa frente ao Mirabás e complicou a passagem à segunda fase da Taça Nacional de Futsal. Os campeões distritais de Viseu foram derrotados por 3-1 em jogo da 4ª jornada da Série B, a primeira da segunda volta, e caíram para o 4º lugar fora do acesso à próxima fase da competição. Matematicamente ainda é possível a formação de Resende garantir o apuramento, já que vão manter-se na prova os 2 primeiros e ainda o 3º melhor classificado entre todas as séries. Segue-se um jogo em Mozelos, no dia 21 de junho, às 6 da tarde, decisivo para as ambições do São Martinho de Mouros, que está obrigado a vencer para, na última jornada, decidir o 2º lugar na recepção ao Rifanense, partida que está marcada para dia 27. Estas e outras as notícias do desporto que atualizamos em estaçãodiariajornal.sapo.pt e também no site da Estação Diária Rádio, em 968.fm.
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6: 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Previsão do estado do tempo para as próximas 24 horas. O Instituto Português do Mar e da Atmosfera está a prever para o distrito de Viseu céu pouco nublado, aumentando temporariamente a nubosidade com possibilidade de aguaceiros que poderão ser por vezes fortes e acompanhados de trovoada com vento fraco a moderado, superando moderado a forte e com rajadas nas terras altas. O IPMA está também a prever uma pequena descida das temperaturas, com o mercúrio dos termómetros a chegar aos 28 graus de máxima e a mínima a registrar durante a noite valores perto dos 16 graus no distrito de Viseu.
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13: Hoje vamos falar de um tema bastante sensível. 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

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Vê aí o melhor som house da estação. Se gostares de melhorar o ritmo da tua rádio, fica a saber que os próximos minutos têm muito mais energia. Pista de dança em 96.8. Até já. 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
1: Clássicos da estação, para vos darmos a conhecer os temas que se destacaram em todas as pistas de dança, fiquem atentos, fiquem muito bem. 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
1: Estamos de regresso. Vamos avançar para os destaques que, à hora certa, irão fazer parte do Diário da Estação. Regressamos à antena logo a seguir à informação atualizada. Até já.
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1: São estas algumas das notícias que vamos destacar na edição do dia do Diário da Estação. Armando Morisque e a ex-deputada Luciana Luz Silva disputam sábado a liderança da Federação Distrital de Viseu do PS. A segunda edição do Jardim das Artes e Letras vai homenagear o artista viziense Manuel Alves e a poeta Adília Lopes. O Centro Histórico de Viseu vai passar a encerrar ao trânsito a partir desta sexta-feira, nos fins de semana, vésperas de feriado e feriados. São Martinho de Orgens, no Conselho de Viseu, recebe no dia 5 de julho a 4ª edição do Festival de Cavaquinhos. Agora é só ficarem atentos ao desenvolvimento destes e outros temas no Diário da Estação.
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3: Uma hora.
4: A Câmara Municipal de Viseu vai avançar com um estudo urbanístico para a reestruturação rodoviária da zona do Colégio da Via Sacra, onde se registram frequentemente condicionamentos de trânsito. O presidente da autarquia, João Azevedo, garantiu que o projeto está a ser preparado para que dentro de 12 meses a obra esteja concluída. A intervenção pretende resolver o problema de acesso ao colégio e também ao Hospital de São Teotónio. Uma reestruturação rodoviária que surge como resposta aos constantes problemas de circulação registados naquela área da cidade, que afeta tanto a comunidade escolar como os utentes do hospital. Os desenhos artísticos de Budiosa, no Conselho de Viseu, conquistaram a proteção europeia através do registro como indicação geográfica protegida. O pedido de classificação foi submetido através da Câmara Municipal de Viseu a 15 de dezembro de 2025 no reconhecimento europeu deste produto artesanal típico da freguesia de Budiosa. Segundo a autarquia de Viseu, a classificação como indicação geográfica protegida reforça reconhecimento internacional dos desenhos artísticos de Budiosa, contribuindo para a promoção da identidade cultural e económica do concelho e abre caminho a uma maior projeção do produto nos mercados nacional e internacional. O município de Nelas vai inaugurar a primeira fase do Parque Fluvial das Caldas da Felgueira no próximo dia 21 de junho, na antiga Quinta da Barca. A partir das 3 da tarde está agendado um programa de atividades com exposição e venda de artesanato e produtos regionais, a Feira do Livro Usado e atividades desportivas e de lazer. Segundo a autarquia de Nelas, o programa inclui ainda animação musical com cordas a mais e a cerimónia de inauguração vai ser acompanhada pelo Quarteto de Metais da Academia Municipal de Artes de Nelas. Seguem-se atuações de reis folclóricos do concelho. O município de Sátão tem abertas até ao final de mês as inscrições para a Universidade Sénior. Universidade que é um projeto apoiado pelo município a funcionar nas instalações da Biblioteca Municipal e pretende contribuir para o envelhecimento ativo e saudável das pessoas com mais de 50 anos. Promove atividades culturais, científicas, desportivas, de lazer, sociais, entre outras, onde se procura estimular a saúde física e mental dos participantes. Todas as notícias estão atualizadas em estaçãodiariajornal.sapo.pt. Informação também no site da Estação Diária Rádio em 908.fm.
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3: O Instituto Português do Mar e da Atmosfera está a prever para o distrito de Viseu céu pouco nublado, aumentando temporariamente a nebulosidade com possibilidade de aguaceiros que poderão ser por vezes fortes e acompanhados de trovoada com vento fraco a moderado, superando moderado a forte e com rajadas nas terras altas. O IPMA está também a prever uma pequena descida das temperaturas, com o mercúrio dos termómetros a chegar aos 28 graus de máxima e a mínima a registrar durante a noite valores perto dos 16 graus no distrito de Viseu.
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3: Estás na Estação Diária e estás muito bem. Abrimos com sons nacionais, música sem parar a toda a hora. A seguir tenho preparado para ti uma supernova. Super Estação na Estação Oficial Viseu. Volte já a seguir em 96.8 FM. Até já.
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1: Está na altura de fazermos mais uma pequena pausa na playlist da Estação Diária. Estamos quase na hora de te informar daquilo que de mais importante está a acontecer em termos de noticiário desportivo. 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
5: São estes alguns dos temas que vamos desenvolver no desporto da Estação Diária. Portugal empatou a um gol com a República Democrática do Congo na estreia do Grupo K do Mundial 2026 de futebol e já foca atenções no duelo com o Uzbequistão. A SAD do Académico de Viseu tem praticamente resolvida a sucessão de Sérgio Fonseca, faltando apenas limar algumas arestas para fechar o acordo com Bruno Pinheiro. O treinador viziense Paulo Sousa vai deixar o Al Ahly do Dubai após duas temporadas no comando da equipa. O São Martinho de Mons perdeu em casa frente ao Miramar e complicou a passagem à segunda fase da Taça Nacional de Futsal. Agora é só ficarem atentos ao desenvolvimento destes e outros temas no desporto da Estação Diária.
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5: Portugal empatou um golo com a República Democrática do Congo na estreia do Grupo K do Mundial de Futebol e já foca as atenções para o duelo com o Uzbequistão. De regresso a Palm Beach, na Flórida, base camp da seleção nesta fase final, a equipa das esquinas prepara o jogo com os uzbecos da segunda jornada do Grupo K, que está marcado para as 6 da tarde de Portugal, da próxima quarta-feira. O último encontro vai ser frente à Colômbia, em Miami, pela meia-noite e meia, do dia 28, que poderá ser decisivo.

0: nas contas pelo primeiro lugar do Grupo K, depois do triunfo dos colombianos frente aos Uzbequistão por 3-1. O Mundial 2026, o primeiro de sempre com 48 seleções, está a decorrer nos Estados Unidos, México e Canadá até dia 19 de julho. A saída do Académico de Viseu tem praticamente resolvida a sucessão de Sérgio Fonseca, faltando apenas limar algumas arestas para fechar acordo com Bruno Pinheiro. O técnico de 49 anos orientou na última temporada os belgas do CAS Eupant da Pro League, equipa que terminou o campeonato na 7ª posição. Bruno Pinheiro conta no currículo com passagens por clubes da Primeira Liga Portuguesa, entre os quais Gil Vicente e Estoril Praia. Espera-se que o novo treinador tenha uma palavra a dizer na definição dos reforços para o plantel com que o Académico Viseu pretende atacar a subida à Primeira Liga, regressando ao principal escalão do futebol português 37 anos após a última presença entre os grandes. O treinador viziense Paulo Sousa vai deixar o Al-Ahli do Dubai após duas temporadas ao comando da equipa. O treinador, de 55 anos, teve duas épocas nos Emirados, onde conseguiu 56 vitórias em 90 jogos, tendo conquistado, na primeira temporada, o campeonato, a taça e a supertaça dos Emirados Árabes Unidos. Antigo médio internacional português, Paulo Sousa começou a carreira de treinador nas camadas jovens das seleções nacionais, passando depois por clubes como Queen's Park Rangers, Swansea, Leicester, Videoton, Maccabi de Tel Aviv, Basileia, Fiorentina, Tianjin Guangjian, Bordeaux, Flamengo e Salernitana, além de ter treinado também a seleção da Polónia. O São Martinho de Mouros perdeu em casa frente ao Mirabás e complicou a passagem à segunda fase da Taça Nacional de Futsal. Os campeões distritais de Viseu foram derrotados por 3-1 em jogo da 4ª jornada da Série B, a primeira da segunda volta, e caíram para o 4º lugar fora do acesso à próxima fase da competição. Matematicamente ainda é possível a formação de Resende garantir o apuramento, já que vão manter-se na prova os dois primeiros e ainda o terceiro melhor classificado entre todas as séries. Segue-se um jogo em Moselos, no dia 21 de junho, às 6 da tarde, decisivo para as ambições do São Martinho de Mouros, que está obrigado a vencer para, na última jornada, decidir o segundo lugar na recepção ao Rifanense, partida que está marcada para dia 27. Estas e outras as notícias do desporto que atualizamos em estaçãodiariajornal.sapo.pt e também no site da Estação Diária Rádio, em 968.fm.
1: 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Previsão do estado do tempo para as próximas 24 horas. O Instituto Português de Mar e da Atmosfera está a prever para o distrito de Viseu céu pouco nublado, aumentando temporariamente a nebulosidade com possibilidade de aguaceiros que poderão ser por vezes fortes e acompanhados de trovoada com vento fraco a moderado, superando moderado a forte e com rajadas nas terras altas. O IPMA está também a prever uma pequena descida das temperaturas, com o mercúrio dos termómetros a chegar aos 30 graus de máxima e a mínima a registrar durante a noite valores perto dos 15 graus no distrito de Viseu.
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1: Estou de volta para chamar a tua atenção para os grandes clássicos da estação que passamos regularmente na antena da Estação Diária. Fica por aí, bem ligado na estação oficial de Viseu.
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2: 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São estas algumas das notícias que vamos destacar na edição do dia do Diário da Estação. Armando Morisque e a ex-deputada Luciana Luz Silva disputam sábado a liderança da Federação Distrital de Viseu do PS. A segunda edição do Jardim das Artes e Letras vai homenagear o artista viziense Manuel Alves e a poeta Adília Lopes. O Centro Histórico de Viseu vai passar a encerrar ao trânsito a partir desta sexta-feira, nos fins de semana, vésperas de feriado e feriados. São Martinho de Orgens, no Conselho de Viseu, recebe no dia 5 de julho a 4ª edição do Festival de Cavaquinhos. Agora é só ficarem atentos ao desenvolvimento destes e outros temas no Diário da Estação. 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
3: Duas horas.
4: 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A Câmara Municipal de Viseu vai avançar com um estudo urbanístico para a reestruturação rodoviária da zona do Colégio da Via Sacra, onde se registram frequentemente condicionamentos de trânsito. O presidente da autarquia, João Azevedo, garantiu que o projeto está a ser preparado para que dentro de 12 meses a obra esteja concluída. A intervenção pretende resolver o problema de acesso ao colégio e também ao Hospital de São Teotónio. Uma reestruturação rodoviária que surge como resposta aos constantes problemas de circulação registados naquela área da cidade, que afeta tanto a comunidade escolar como os utentes do hospital. Os desenhos artísticos de Budiosa, no Conselho de Viseu, conquistaram a proteção europeia através do registro como indicação geográfica protegida. O pedido de classificação foi submetido através da Câmara Municipal de Viseu a 15 de dezembro de 2025, no reconhecimento europeu deste produto artesanal típico da freguesia de Budiosa. Segundo a autarquia de Viseu, a classificação como indicação geográfica protegida reforça reconhecimento internacional dos desenhos artísticos de Budiosa, contribuindo para a promoção da identidade cultural e económica do concelho e abre caminho a uma maior projeção do produto nos mercados nacional e internacional. O município de Nelas vai inaugurar a primeira fase do Parque Fluvial das Caldas da Felgueira no próximo dia 21 de junho, na antiga Quinta da Barca. A partir das 3 da tarde está agendado um programa de atividades com exposição e venda de artesanato e produtos regionais, a Feira do Livro Usado e atividades desportivas e de lazer. Segundo a autarquia de Nelas, o programa inclui ainda animação musical com cordas a mais e a cerimónia de inauguração vai ser acompanhada pelo Quarteto de Metais da Academia Municipal de Artes de Nelas. Seguem-se atuações de reis folclóricos do concelho. O município de Sátão tem abertas até ao final de mês as inscrições para a Universidade Sénior. Universidade que é um projeto apoiado pelo município a funcionar nas instalações da Biblioteca Municipal e pretende contribuir para o envelhecimento ativo e saudável das pessoas com mais de 50 anos. Promove atividades culturais, científicas, desportivas, de lazer, sociais, entre outras, onde se procura estimular a saúde física e mental dos participantes. Todas as notícias estão atualizadas em estaçãodiariajornal.sapo.pt. 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
1: 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Previsão do estado do tempo para as próximas 24 horas. O Instituto Português do Mar e da Atmosfera está a prever para o distrito de Viseu céu pouco nublado, aumentando temporariamente a nebulosidade com possibilidade de aguaceiros que poderão ser por vezes fortes e acompanhados de trovoada com vento fraco a moderado, superando moderado a forte e com rajadas nas terras altas. O IPMA está também a prever uma pequena descida das temperaturas, com o mercúrio dos termómetros a chegar aos 28 graus de máxima e a mínima a registrar durante a noite valores perto dos 16 graus no distrito de Viseu.
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3: Começa agora mais uma hora de música sem parar na Estação Diária. Bem-vindo! Para começar, ouvimos um tema em português. A seguir tenho preparado para ti uma super nova música acabada de estrear para ouvires com a máxima atenção na tua Estação Diária em 96.8 FM.
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0: 10, 13. José Alberto Ribeiro. Ora viva, nos próximos minutos, há mais música na Estação Oficial Viseu. José Alberto Ribeiro, na Estação Diária. Vamos avançar para os destaques que, à hora certa, irão fazer parte do Diário da Estação, de segunda a domingo, na Estação Oficial de Viseu.
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1: De regresso à informação desportiva na Estação Diária. Já daqui a pouco as notícias em primeira mão na Estação Oficial Viseu. É o desporto na Estação Diária para logo a seguir voltarmos à música sem parar. Aqui na Estação Diária.
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0: São estes alguns dos temas que vamos desenvolver no desporto da Estação Diária. Portugal empatou a um gol com a República Democrática do Congo na estreia do Grupo K do Mundial 2026 de futebol e já foca atenções no duelo com o Uzbequistão. A SAD do Académico Viseu tem praticamente resolvida a sucessão de Sérgio Fonseca, faltando apenas limar algumas arestas para fechar o acordo com Bruno Pinheiro. O treinador viziense Paulo Sousa vai deixar o Al Ahly do Dubai após duas temporadas no comando da equipa. O São Martinho de Mons perdeu em casa frente ao Miramar e complicou a passagem à segunda fase da Taça Nacional de Futsal. Agora é só ficarem atentos ao desenvolvimento destes e outros temas no desporto da Estação Diária.
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8: Portugal empatou um golo com a República Democrática do Congo na estreia do Grupo K do Mundial de Futebol e já foca as atenções para o duelo com o Uzbequistão. De regresso a Palm Beach, na Flórida, base camp da seleção nesta fase final, a equipa das esquinas prepara o jogo com os Uzbeks da segunda jornada do Grupo K, que está marcado para as 6 da tarde de Portugal, da próxima quarta-feira. O último encontro vai ser frente à Colômbia, em Miami, pela meia-noite e meia, do dia 28, e que poderá ser decisivo nas contas pelo primeiro lugar do Grupo K, depois do triunfo dos colombianos frente aos Uzbequistão por 3-1. O Mundial 2026, do 1º de setembro com 48 seleções, está a decorrer nos Estados Unidos, México e Canadá até dia 19 de julho. A saída do Académico de Viseu tem praticamente resolvida a sucessão de Sérgio Fonseca, faltando apenas limar algumas arestas para fechar acordo com Bruno Pinheiro. O técnico de 49 anos orientou na última temporada os belgas do Cash Open da Pro League, equipa que terminou o campeonato na 7ª posição. Bruno Pinheiro conta no currículo com passagens por clubes da Primeira Liga Portuguesa, entre os quais Gil Vicente e Estoril Praia. Espera-se que o novo treinador tenha uma palavra a dizer na definição dos reforços para o plantel com que o Académico Viseu pretende atacar a subida à Primeira Liga, regressando ao principal escalão do futebol português 37 anos após a última presença entre os grandes. O treinador viziense Paulo Sousa vai deixar o Al Ahly do Dubai após duas temporadas ao comando da equipa. O treinador, de 55 anos, teve duas épocas nos Emirados, onde conseguiu 56 vitórias em 90 jogos, tendo conquistado, na primeira temporada, o campeonato, a taça e a supertaça dos Emirados Árabes Unidos. Antigo médio internacional português, Paulo Sousa começou a carreira de treinador nas camadas jovens das seleções nacionais, passando depois por clubes como Queen's Park Rangers, Swansea, Leicester, Videoton, Maccabi de Tel Aviv, Basileia, Fiorentina, Tianjin Guangjin, Bordeaux, Flamengo e Salernitana, além de ter treinado também a seleção da Polónia. O São Martinho de Mouros perdeu em casa frente ao Mirabás e complicou a passagem à segunda fase da Taça Nacional de Futsal. Os campeões distritais de Viseu foram derrotados por 3-1 em jogo da 4ª jornada da Série B, a primeira da segunda volta, e caíram para o 4º lugar fora do acesso à próxima fase da competição. Matematicamente ainda é possível a formação de Resende garantir o apuramento, já que vão manter-se na prova os dois primeiros e ainda o terceiro melhor classificado entre todas as séries. Segue-se um jogo em Mozelos, no dia 21 de junho, às 6 da tarde, decisivo para as ambições do São Martinho de Mouros, que está obrigado a vencer para, na última jornada, decidir o segundo lugar na recepção ao Rifanense, partida que está marcada para dia 27. Estas e outras as notícias do desporto que atualizamos em estaçãodiariajornal.sapo.pt e também no site da Estação Diária Rádio, em 968.fm.
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12: Previsão do estado do tempo para as próximas 24 horas. O Instituto Português de Mar e da Atmosfera está a prever para o distrito de Viseu céu pouco nublado, aumentando temporariamente a nubosidade com possibilidade de aguaceiros que poderão ser por vezes fortes e acompanhados de trovoada com vento fraco a moderado, superando moderado a forte e com rajadas nas terras altas. O IPMA está também a prever uma pequena descida das temperaturas, com o mercúrio dos termómetros a chegar aos 30 graus de máxima e a mínima a registrar durante a noite valores perto dos 15 graus no distrito de Viseu.
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31: Mais uma pista de dança, o melhor do som house e eletrónica na Estação Diária. Só para quem gosta de batidas mais aceleradas. Lá mais para a frente, a seguir ao sinal horário das 23, temos 3 horas de emissão. Basta ficares bem ligado em 96.8 com a Estação Diária.
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2: 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São estas algumas das notícias que vamos destacar na edição do dia do Diário da Estação. Armando Morisco e a ex-deputada Luciana Luz Silva disputam sábado a liderança da Federação Distrital de Viseu do PS. A segunda edição do Jardim das Artes e Letras vai homenagear o artista viziense Manuel Alves e a poeta Adília Lopes. O Centro Histórico de Viseu vai passar a encerrar ao trânsito a partir desta sexta-feira, nos fins de semana, vésperas de feriado e feriados. São Martinho de Orgens, no Conselho de Viseu, recebe no dia 5 de julho a 4ª edição do Festival de Cavaquinhos. Agora é só ficarem atentos ao desenvolvimento destes e outros temas no Diário da Estação. 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
5: A Federação Distrital de Viseu do Partido Socialista, uma das cinco estruturas do país, onde haverá disputa pela liderança nas eleições internas marcadas para sábado. O atual presidente, Armando Morisco, é candidato a seu cargo, mas estará pela frente a ex-deputada Lúcia Aruz Silva. As eleições para as 19 federações socialistas do continente são as primeiras desde que José Luís Carneiro assumiu a liderança nacional do partido. No total, mais de 45 mil militantes estão chamados a votar, com disputas apenas em Braga, Bragança, Coimbra, Vila Real e Viseu. No distrito, a eleição assume relevância por ser uma das poucas em que os militantes terão que escolher entre duas candidaturas, ao contrário de outras federações onde existem candidatos únicos. A liderança socialista viziense vai ser decidida no sábado, nas urnas. O Centro Histórico de Viseu vai ficar sem trânsito a partir desta sexta-feira, 19 de junho, com especial incidência nos fins de semana, vésperas de feriado e feriados, anunciou o município de Viseu. A medida pretende incentivar o uso fruto pleno da zona antiga da cidade, do património, jardins, praças, ruas, restauração e comércio local, num ambiente livre de veículos. A interdição vigora entre as 7 da tarde e as 2 da manhã, às sextas-feiras e vésperas de feriado, entre as 2 da tarde e as 2 da madrugada ao sábado e entre as 2 da tarde e as 11 da noite ao domingo e feriados. A Polícia Municipal vai assegurar a sinalização dos cortes e acompanhamento no local, aconselhando alternativas. A segunda edição do Jardim das Artes e das Letras, que decorre entre 25 de junho e 5 de julho no Parque A Camino Ribeiro em Viseu, vai homenagear o artista viziense Manuel Alves e a poeta Adília Lopes. O evento reúne concertos, teatro, performances, oficinas e instalações artísticas pensadas para todas as idades. A programação inclui ainda 5 concertos, com atuações de Miguel Berkemeyer, Rebelo Spears, Water Trio, Joana Gama e Luís Fernandes, Kik e Carmen Villan. Além dos espetáculos, o parque vai colher oficinas criativas e uma feira do livro dedicada à literatura infantil. A Câmara de Vila Nova de Paiva apresenta no sábado a reedição da obra de Aquilino Ribeiro, Quando os Lobos Uivam, que foi editada em 1958. A iniciativa, organizada em parceria com a Bertra Editora, decorre às 3 da tarde no Parque Botânico Arbustos do Demo. Entre os participantes na apresentação estão José Pacheco Pereira e Henrique Monteiro. Antes da apresentação, no Largo da Feira, em Vila Nova de Paiva, será inaugurada uma estátua alusiva ao romance, criada pelo escultor Ricardo Crista. O dia fica ainda marcado pelo lançamento do primeiro número da revista literária do município, aqui Paiva. Estas e outras as notícias atualizadas em estaçãodiariajornal.sapo.pt e também no site da Estação Diária Rádio em 968.fm.
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7: Previsão do estado do tempo para as próximas 24 horas.
6: O Instituto Português de Mar e da Atmosfera está a prever para o distrito de Viseu céu pouco nublado, aumentando temporariamente a nebulosidade com possibilidade de aguaceiros que poderão ser por vezes fortes e acompanhados de trovoada, com vento fraco a moderado, superando moderado a forte e com rajadas nas terras altas. O IPMA está também a prever uma pequena descida das temperaturas, com mercúrio dos termómetros a chegar aos 30 graus de máxima e a mínima a registrar durante a noite valores perto dos 15 graus no distrito de Viseu.
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3: Primeiros minutos desta emissão Superestação na Estação Oficial Viseu. Som de abertura na antena da Estação Diária 96.8. Abrimos com som português e para ouvires com a máxima atenção, vem uma supernova. Fica por aí, até já.
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2: São estes alguns dos temas que vamos desenvolver no desporto da Estação Diária. Portugal empatou a um gol com a República Democrática do Congo na estreia do Grupo K do Mundial 2026 de futebol e já foca atenções no duelo com o Uzbequistão. A SAD do Académico de Viseu tem praticamente resolvida a sucessão de Sérgio Fonseca, faltando apenas limar algumas arestas para fechar o acordo com Bruno Pinheiro. O treinador viziense Paulo Sousa vai deixar o

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4: Portugal empatou um golo com a República Democrática do Congo na estreia do grupo.

0: Copa do Mundial de Futebol, se já foca as atenções para o duelo com o Uzbequistão. Na regressa a Palm Beach, na Flórida, a base camp da seleção nesta fase final, a equipa das esquinas prepara o jogo com os Uzbeks da segunda jornada do Grupo K, que está marcado para as 6 da tarde de Portugal, da próxima quarta-feira. O último encontro vai ser frente à Colômbia, em Miami, pela meia-noite e meia, do dia 28, e que poderá ser decisivo nas contas pelo primeiro lugar do Grupo K, depois do triunfo dos colombianos frente ao Uzbequistão por 3-1. O Mundial 2026, o primeiro de sempre com 48 seleções, está a decorrer nos Estados Unidos, México e Canadá até dia 19 de julho. A saída do Académico de Viseu tem praticamente resolvida a sucessão de Sérgio Fonseca, faltando apenas limar algumas arestas para fechar acordo com Bruno Pinheiro. O técnico de 49 anos orientou na última temporada os belgas do CAS Eupen da Pro League, equipa que terminou o campeonato na 7ª posição. Bruno Pinheiro conta no currículo com passagens por clubes da Primeira Liga Portuguesa, entre os quais Gil Vicente e Estoril Praia. Espera-se que o novo treinador tenha uma palavra a dizer na definição dos reforços para o plantel com que o Académico Viseu pretende atacar a subida à Primeira Liga, regressando ao principal escalão do futebol português 37 anos após a última presença entre os grandes. O treinador viziense Paulo Sousa vai deixar o Al Ahly do Dubai após 2 temporadas ao comando da equipa. O treinador, de 55 anos, teve 2 épocas nos Emirados, onde conseguiu 56 vitórias em 90 jogos, tendo conquistado na primeira temporada o campeonato, a taça e a supertaça dos Emirados Árabes Unidos. Antigo médio internacional português, Paulo Sousa começou a carreira de treinador nas camadas jovens das seleções nacionais, passando depois por clubes como Queen's Park Rangers, Swansea, Leicester, Videoton, Maccabi de Tel Aviv, Basileia, Fiorentina, Tianjin Guangyan, Bordeaux, Flamengo e Salernitana, além de ter treinado também a seleção da Polónia. O São Martinho de Mouros perdeu em casa frente ao Mirabás e complicou a passagem à segunda fase da Taça Nacional de Futsal. Os campeões distritais de Viseu foram derrotados por 3-1 em jogo da 4ª jornada da Série B, a primeira da segunda volta, e caíram para o 4º lugar fora do acesso à próxima fase da competição. Matematicamente ainda é possível a formação de Rezende garantir o apuramento, já que vão manter-se na prova os 2 primeiros e ainda o 3º melhor classificado entre todas as séries. Segue-se um jogo em Mozelos, no dia 21 de junho, às 6 da tarde, decisivo para as ambições do São Martinho de Mouros, que está obrigado a vencer para, na última jornada, decidir o 2º lugar na recepção ao Rifanense, partida que está marcada para dia 27. Estas e outras as notícias do desporto que atualizamos em estaçãodiariajornal.sapo.pt e também no site da Estação Diária Rádio, em 968.fm.
1: 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Previsão do estado do tempo para as próximas 24 horas. O Instituto Português de Mar e da Atmosfera está a prever para o distrito de Viseu céu pouco nublado, aumentando temporariamente a nebulosidade com possibilidade de aguaceiros que poderão ser por vezes fortes e acompanhados de trovoada com vento fraco a moderado, superando moderado a forte e com rajadas nas terras altas. O IPMA está também a prever uma pequena descida das temperaturas, com mercúrio dos termómetros a chegar aos 30 graus de máxima e a mínima a registrar durante a noite valores perto dos 15 graus no distrito de Viseu.
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1: 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E durante as próximas horas, grandes músicas sem parar em 96.8. Fica connosco.
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1: Estamos quase em cima da hora para dar lugar à informação que de meia em meia hora está aqui na Estação Diária. Fazemos uma pequena pausa na música para regressar logo a seguir aos comerciais. Ficam por aí, até já.
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2: São estas algumas das notícias que vamos destacar na edição do dia do Diário da Estação. Armando Morisque e ex-deputado Lúcio Araújo Silva disputam sábado a liderança da Federação Distrital de Viseu do PS. A segunda edição do Jardim das Artes e Letras vai homenagear o artista viziense Manuel Alves e a poeta Adília Lopes. O Centro Histórico de Viseu vai passar a encerrar ao trânsito a partir desta sexta-feira, nos fins de semana, vésperas de feriado e feriados. São Martinho de Orgens, no Conselho de Viseu, recebe no dia 5 de julho a 4ª edição do Festival de Cavaquinhos. Agora é só ficarem atentos ao desenvolvimento destes e outros temas no Diário da Estação. 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
2: 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A Federação Distrital de Viseu do Partido Socialista é uma das cinco estruturas do país onde haverá disputa pela liderança das eleições internas marcadas para sábado. O atual presidente, Armando Morisco, recandidato a seu cargo, mas estará pela frente a ex-deputada Lúcia Aruz Silva. As eleições para as 19 federações socialistas do continente são as primeiras desde que José Luís Carneiro assumiu a liderança nacional do partido. No total, mais de 45 mil militantes estão chamados a votar, com disputas apenas em Braga, Bragança, Coimbra, Vila Real e Viseu. No distrito, a eleição assume relevância por ser uma das poucas em que os militantes terão que escolher entre duas candidaturas, ao contrário de outras federações onde existem candidatos únicos. A liderança socialista viziense vai ser decidida no sábado, nas urnas. O Centro Histórico de Viseu vai ficar sem trânsito a partir desta sexta-feira, 19 de junho, com especial incidência nos fins de semana, vésperas de feriado e feriados, anunciou o município de Viseu. A medida pretende incentivar o uso fruto pleno da zona antiga da cidade, do património, jardins, praças, ruas, restauração e comércio local, num ambiente livre de veículos. A interdição vigora entre as 7 da tarde e as 2 da manhã, às sextas-feiras e vésperas de feriado, entre as 2 da tarde e as 2 da madrugada ao sábado e entre as 2 da tarde e as 11 da noite ao domingo e feriados. A Polícia Municipal vai assegurar a sinalização dos cortes e acompanhamento no local, aconselhando alternativas. A segunda edição do Jardim das Artes e das Letras, que decorre entre 25 de junho e 5 de julho, no Parque Aquilino Ribeiro em Viseu, vai homenagear o artista viziense Manuel Alves e a poeta Adília Lopes. O evento reúne concertos, teatro, performances, oficinas e instalações artísticas pensadas para todas as idades. A programação inclui ainda 5 concertos, com atuações de Miguel Berkemeyers, Rebelo Spears, Water Trio, Joana Gama e Luís Fernandes, Kik e Carmen Villan. Além dos espetáculos, o parque vai colher oficinas criativas e uma feira do livro dedicada à literatura infantil. A Câmara de Vila Nova de Paiva apresenta no sábado a reedição da obra de Aquilino Ribeiro, Quando os Lobos Uivam, que foi editada em 1958. A iniciativa, organizada em parceria com a Bertra Editora, decorre às 3 da tarde no Parque Botânico Arbustos do Demo. Entre os participantes na apresentação estão José Pacheco Pereira e Henrique Monteiro. Antes da apresentação, no Largo da Feira, em Vila Nova de Paiva, será inaugurada uma estátua alusiva ao romance, criada pelo escultor Ricardo Crista. O dia fica ainda marcado pelo lançamento do primeiro número da revista literária do município, aqui Paiva. Estas e outras as notícias atualizadas em estaçãodiariajornal.sapo.pt e também no site da Estação Diária Rádio em 968.fm. 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
3: 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Previsão do estado do tempo para as próximas 24 horas. O Instituto Português de Mar e da Atmosfera está a prever para o distrito de Viseu céu pouco nublado, aumentando temporariamente a nubosidade com possibilidade de aguaceiros que poderão ser por vezes fortes e acompanhados de trovoada com vento fraco a moderado, superando moderado a forte e com rajadas nas terras altas. O IPMA está também a prever uma pequena descida das temperaturas, com o mercúrio dos termómetros a chegar aos 30 graus de máxima e a mínima a registrar durante a noite valores perto dos 15 graus no distrito de Viseu.
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3: Estás na Estação Diária e estás muito bem. Abrimos com sons nacionais, música sem parar a toda a hora. A seguir tenho preparado para ti uma supernova. Superestação na Estação Oficial Viseu. Volto já a seguir em 96.8 FM. Até já.
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0: 16-19. Ângela Faria da Cunha.
1: Muito bem, som de abertura em mais um espaço de emissão na Estação Diária.
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1: Estão aí os primeiros sons que fazem parte da abertura desta hora. Começamos com Super Malha Tuga, acrescentamos Supernova.
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0: São estes alguns dos temas que vamos desenvolver no desporto da Estação Diária. Portugal empatou a um gol com a República Democrática do Congo na estreia do Grupo K do Mundial 2026 de futebol e já foca atenções no duelo com o Uzbequistão. A SAD do Académico de Viseu tem praticamente resolvido a associação de Sérgio Fonseca, faltando apenas limar algumas arestas para fechar o acordo com Bruno Pinheiro. O treinador viziense Paulo Sousa vai deixar o Al Ahly do Dubai após duas temporadas no comando da equipa. O São Martinho de Mons perdeu em casa frente ao Miramar e complicou a passagem à segunda fase da Taça Nacional de Futsal. Agora é só ficarem atentos ao desenvolvimento destes e outros temas no desporto da Estação Diária. 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
3: Portugal empatou um golo com a República Democrática do Congo na estreia do Grupo K do Mundial de Futebol e já foca as atenções para o duelo com o Uzbequistão. De regresso a Palm Beach, na Flórida, a base camp da seleção nesta fase final, a equipa das esquinas prepara o jogo com os Uzbeks da segunda jornada do Grupo K, que está marcado para as 6 da tarde de Portugal, da próxima quarta-feira. O último encontro vai ser frente à Colômbia, em Miami, pela meia-noite e meia, do dia 28, que poderá ser decisivo nas contas pelo primeiro lugar do Grupo K, depois do triunfo dos colombianos frente ao Uzbequistão por 3-1. O Mundial 2026, o primeiro de sempre com 48 seleções, está a decorrer nos Estados Unidos, México e Canadá até dia 19 de julho. A saída do Académico de Viseu tem praticamente resolvida a sucessão de Sérgio Fonseca, faltando apenas limar algumas arestas para fechar acordo com Bruno Pinheiro. O técnico de 49 anos orientou na última temporada os belgas do CAS Eupant da Pro League, equipa que terminou o campeonato na 7ª posição. Bruno Pinheiro conta no currículo com passagens por clubes da Primeira Liga Portuguesa, entre os quais Gil Vicente e Estoril Praia. Espera-se que o novo treinador tenha uma palavra a dizer na definição dos reforços para o plantel, com o que o Académico Viseu pretende atacar a subida à Primeira Liga, regressando ao principal escalão do futebol português 37 anos após a última presença entre os grandes. O treinador viziense Paulo Sousa vai deixar o Al Ahly do Dubai após duas temporadas ao comando da equipa. O treinador, de 55 anos, teve duas épocas nos Emirados, onde conseguiu 56 vitórias em 90 jogos, tendo conquistado na primeira temporada o campeonato, a taça e a supertaça dos Emirados Árabes Unidos. Antigo médio internacional português, Paulo Sousa começou a carreira de treinador nas camadas jovens das seleções nacionais, passando depois por clubes como Queen's Park Rangers, Swansea, Leicester, Videoton, Maccabi de Tel Aviv, Basileia, Fiorentina, Tianjin Guangjin, Bordeaux, Flamengo e Salernitana, além de ter treinado também a seleção da Polónia. O São Martinho de Mouros perdeu em casa frente ao Mirabás e complicou a passagem à segunda fase da Taça Nacional de Futsal. Os campeões distritais de Viseu foram derrotados por 3-1 em jogo da quarta jornada da Série B, a primeira da segunda volta, e caíram para o quarto lugar fora do acesso à próxima fase da competição. Matematicamente ainda é possível a formação de Rezende garantir o apuramento, já que vão manter-se na prova os dois primeiros e ainda o terceiro melhor classificado entre todas as séries. Segue-se um jogo em Mozelos, no dia 21 de junho, às 6 da tarde, decisivo para as ambições do São Martinho de Mouros, que está obrigado a vencer para, na última jornada, decidir o segundo lugar na recepção ao Rifanense, partida que está marcada para dia 27. Estas e outras as notícias do desporto que atualizamos em estaçãodiariajornal.sapo.pt e também no site da Estação Diária Rádio, em 968.fm.
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4: 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Previsão do estado do tempo para as próximas 24 horas. O Instituto Português de Mar e da Atmosfera está a prever para o distrito de Viseu céu pouco nublado, aumentando temporariamente a nubosidade com possibilidade de aguaceiros que poderão ser por vezes fortes e acompanhados de trovoada com vento fraco a moderado, superando moderado a forte e com rajadas nas terras altas. O IPMA está também a prever uma pequena descida das temperaturas, com o mercúrio dos termómetros a chegar aos 30 graus de máxima e a mínima a registrar durante a noite valores perto dos 15 graus no distrito de Viseu.
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0: 19:22. Rui Moreira. Hora mais do que certa para ouvir com muita atenção Superestação na Estação Diária. Rui Moreira, na Estação Diária. Já sabem, de meia e meia hora atualizamos as notícias em 96.8. Voltamos aos temas logo de seguida nesta emissão Superestação. De segunda a domingo.
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1: Estou de volta para chamar a tua atenção para os grandes clássicos da estação que passamos regularmente na antena da Estação Diária. 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
2: 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São estas algumas das notícias que vamos destacar na edição do dia do Diário da Estação. Hermano Morisco e a ex-deputada Luciana Luz Silva disputam sábado a liderança da Federação Distrital de Viseu do PS. A segunda edição do Jardim das Artes e Letras vai homenagear o artista viziense Manuel Alves e a poeta Adília Lopes. O Centro Histórico de Viseu vai passar a encerrar ao trânsito a partir desta sexta-feira, nos fins de semana, vésperas de feriado e feriados. São Martinho de Orgens, no Conselho de Viseu, recebe no dia 5 de julho a 4ª edição do Festival de Cavaquinhos. Agora é só ficarem atentos ao desenvolvimento destes e outros temas no Diário da Estação. 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
3: 5 horas.
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5: O Centro Histórico de Viseu vai ficar sem trânsito a partir desta sexta-feira, 19 de junho, com especial incidência nos fins de semana, vésperas de feriado e feriados, anunciou o município de Viseu. A medida pretende incentivar o uso fruto pleno da zona antiga da cidade, do património aos jardins, praças, ruas, restauração e comércio local, num ambiente livre de veículos. A interdição vigora entre as 7 da tarde e as 2 da manhã, às sextas-feiras e vésperas de feriado, entre as 2 da tarde e as 2 da madrugada ao sábado, e entre as 2 da tarde e as 11 da noite ao domingo e feriados. A Polícia Municipal vai assegurar a sinalização dos cortes e acompanhamento no local, aconselhando alternativas. O comandante subregional de Emergência e Proteção Civil de Viseu de Lafões afirmou não ter conhecimento de qualquer relação entre incêndios florestais e alegados interesses económicos associados ao combate às chamas. Foi durante uma audição na Comissão Parlamentar de Inquérito aos Negócios dos Incêndios Rurais, com Miguel David, que lidera a estrutura de Viseu de Lafões desde 2023, a responder a deputados do PS e do PSD, garantindo desconhecer situações relacionadas com a contratação de meios, equipamentos ou serviços que tenham levantado dúvidas quanto à sua regularidade. Defendeu que as decisões operacionais são tomadas com base nas necessidades do terreno e reconheceu que continuam a existir desafios no combate aos fogos rurais, apesar das medidas implementadas nos últimos anos. O comandante destacou ainda a preocupação com as situações de fogo posto, adiantou que das 297 ocorrências que foram investigadas no ano passado, 130 foram classificadas como intencionais e 107 como negligentes. A Câmara de Vila Nova de Paiva apresenta no sábado a reedição da obra de Aquilino Ribeiro, Quando os Lobos Uivam, que foi editada em 1958. A iniciativa, organizada em parceria com a Bertra Editora, decorre às 3 da tarde no Parque Botânico Arbustos do Demo. Entre os participantes na apresentação estão José Pacheco Pereira e Henrique Monteiro. Antes da apresentação, no Largo da Feira, em Vila Nova de Paiva, será inaugurada uma estátua alusiva ao romance, criada pelo escultor Ricardo Crista. O dia fica ainda marcado pelo lançamento do primeiro número da revista literária do município, aqui Paiva. São Martinho de Orges, no Conselho de Viseu, recebe no dia 5 de julho a 4ª edição do Festival de Cavaquinhos. A iniciativa tem início às 2h30 da tarde e contará com grupos de várias regiões do país. No programa está prevista então a participação do Grupo de Música Tradicional de Marmelim de São Pedro e do Grupo de Cavaquinhos de Dume, ambos de Braga, ainda do Grupo de Cavaquinhos do Orfeão de Almeirim, do Grupo de Cantares e Cavaquinhos de Matosinhos e do Grupo de Cavaquinhos de Loura e Sal, do Distrito de Leiria. O artista convidado desta edição é Sérgio Mirra. O festival é organizado pelo Grupo de Cavaquinhos e Cantares de São Martinho de Orges e conta com o apoio do município de Viseu. Promover o convívio e divulgar a música tradicional portuguesa. Estas e outras as notícias atualizadas em estaçãodiariajornal.sapo.pt e também no site da Estação Diária Rádio em 968.fm.
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0: 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Previsão do estado do tempo para as próximas 24 horas. O Instituto Português de Mar e da Atmosfera está a prever para o distrito de Viseu céu pouco nublado, aumentando temporariamente a nebulosidade com possibilidade de aguaceiros que poderão ser por vezes fortes e acompanhados de trovoada com vento fraco a moderado, superando moderado a forte e com rajadas nas terras altas. O IPMA está também a prever uma pequena descida das temperaturas, com o mercúrio dos termómetros a chegar aos 30 graus de máxima e a mínima a registrar durante a noite valores perto dos 15 graus no distrito de Viseu.
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0: 16:19. Ângela Faria da Cunha.
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2: Angela da Cunha.
3: Olá, viva, está aí mais um início de emissão na Estação Diária. Primeira das músicas que destacamos, versão nacional para começarmos mais uma grande hora. Supernova é a malha escolhida para os próximos minutos em 96.8. Até já!
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0: 19:22. Rui Moreira. Hora mais do que certa para ouvir com muita atenção. Superestação na Estação Diária. Rui Moreira, na Estação Diária. Já sabem, de meia em meia hora atualizamos as notícias em 96.8. Voltamos aos temas logo de seguida nesta emissão Superestação. De segunda a domingo.
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0: da Pangarã.
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2: Para escutares na próxima sequência que preparámos na playlist da Estação Diária, Soltas da Estação. E logo a seguir, vêm os temas que merecem relevo nos diferentes tops do mercado da música. Até já.
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1: Ainda antes de darmos um salto para os comerciais, fiquem a saber quais os títulos das notícias que fazem parte do Bloco de Informação do Desporto. Voltaremos de novo à antena logo a seguir às notícias. Até já.
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2: São estes alguns dos temas que vamos desenvolver no Desporto da Estação Diária. Portugal empatou a um gol com a República Democrática do Congo na estreia do Grupo K do Mundial 2026 de futebol e já foca atenções no duelo com o Uzbequistão. A SAD do Académico de Viseu tem praticamente resolvido a sucessão de Sérgio Fonseca, faltando apenas limar algumas arestas para fechar o acordo com Bruno Pinheiro. O treinador viziense Paulo Sousa vai deixar o Al Ahly do Dubai após duas temporadas no comando da equipa. O São Martinho de Mouros perdeu em casa frente ao Miramar e complicou a passagem à segunda fase da Taça Nacional de Futsal. Agora é só ficarem atentos ao desenvolvimento destes e outros temas no Desporto da Estação Diária. 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
4: Portugal empatou um golo com a República Democrática do Congo na estreia do Grupo K do Mundial de Futebol. Se já foca as atenções para o duelo com o Uzbequistão. De regresso a Palm Beach, na Flórida, a base camp da seleção nesta fase final, a equipa das esquinas prepara o jogo com os Uzbeks da segunda jornada do Grupo K, que está marcado para as 6 da tarde de Portugal, da próxima quarta-feira. O último encontro vai ser frente à Colômbia, em Miami, pela meia-noite e meia, do dia 28, que poderá ser decisivo nas contas pelo primeiro lugar do Grupo K, depois do triunfo dos colombianos frente ao Uzbequistão por 3-1. O Mundial 2026, o primeiro de sempre com 48 seleções, está a decorrer nos Estados Unidos, México e Canadá até dia 19 de julho. A saída do Académico de Viseu tem praticamente resolvida a sucessão de Sérgio Fonseca, faltando apenas limar algumas arestas para fechar acordo com Bruno Pinheiro. O técnico de 49 anos orientou na última temporada os belgas do CAS Eupen da Pro League, equipa que terminou o campeonato na 7ª posição. Bruno Pinheiro conta no currículo com passagens por clubes da Primeira Liga Portuguesa, entre os quais Gil Vicente e Estoril Praia. Espera-se que o novo treinador tenha uma palavra a dizer na definição dos reforços para o plantel com que o Académico Viseu pretende atacar a subida à Primeira Liga, regressando ao principal escalão do futebol português 37 anos após a última presença entre os grandes. O treinador viziense Paulo Sousa vai deixar o Al Ahly do Dubai após duas temporadas ao comando da equipa. O treinador, de 55 anos, teve duas épocas nos Emirados, onde conseguiu 56 vitórias em 90 jogos, tendo conquistado na primeira temporada.

0: O campeonato, a taça e a supertaça dos Emirados Árabes Unidos. Antigo médio internacional português, Paulo Sousa começou a carreira de treinador nas camadas jovens das seleções nacionais, passando depois por clubes como Queen's Park Rangers, Swansea, Leicester, Videoton, Maccabi de Tel Aviv, Basileia, Fiorentina, Tianjin Guangjian, Bordeaux, Flamengo e Salernitana, além de ter treinado também a seleção da Polónia. O São Martinho de Mouros perdeu em casa frente ao Mirabás e complicou a passagem à segunda fase da Taça Nacional de Futsal. Os campeões distritais de Viseu foram derrotados por 3-1 em jogo da quarta jornada da Série B, a primeira da segunda volta, e caíram para o quarto lugar fora do acesso à próxima fase da competição. Matematicamente ainda é possível a formação de Rezende garantir o apuramento, já que vão manter-se na prova os dois primeiros e ainda o terceiro melhor classificado entre todas as séries. Segue-se um jogo em Mozelos, no dia 21 de junho, às 6 da tarde, decisivo para as ambições do São Martinho de Mouros, que está obrigado a vencer para, na última jornada, decidir o segundo lugar na recepção ao Rifanense, partida que está marcada para dia 27. Estas e outras as notícias do desporto que atualizamos em estaçãodiariajornal.sapo.pt e também no site da Estação Diária Rádio, em 968.fm.
1: 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Previsão do estado do tempo para as próximas 24 horas. O Instituto Português de Mar e da Atmosfera está a prever para o distrito de Viseu céu pouco nublado, aumentando temporariamente a nubosidade com possibilidade de aguaceiros que poderão ser por vezes fortes e acompanhados de trovoada com vento fraco a moderado, superando moderado a forte e com rajadas nas terras altas. O IPMA está também a prever uma pequena descida das temperaturas, com o mercúrio dos termómetros a chegar aos 30 graus de máxima e a mínima a registrar durante a noite valores perto dos 15 graus no distrito de Viseu.
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0: 19:22. Rui Moreira. 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

0: 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Boa tarde. Estamos aí para dar a conhecer as novidades do Diário da Estação na Estação Diária. Os principais destaques das notícias. Regressaremos logo depois do bloco comercial para mais uma hora Super Estação. Até já.
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6: São estas algumas das notícias que vamos destacar na edição do dia do Diário da Estação. O Centro Histórico de Viseu vai passar a encerrar ao trânsito a partir desta sexta-feira, nos fins de semana, vésperas de feriado e feriados. O Comandante Subregional de Emergência e Proteção Civil, Viseu, Dona Fões, afirmou não ter conhecimento de qualquer relação entre incêndios florestais e alegados interesses económicos associados ao combate às chamas. A Câmara de Vila Nova de Paiva vai apresentar no sábado a reedição da obra de Clínio Ribeiro, Quando os Lobos Oivam. São Martinho de Diógenes, no Conselho de Viseu, recebe no dia 5 de julho a 4ª edição do Festival de Cavaquinhos. Agora é só ficarem atentos ao desenvolvimento destes e outros temas no Diário da Estação.
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5: O Centro Histórico de Viseu vai ficar sem trânsito a partir desta sexta-feira, 19 de junho, com especial incidência nos fins de semana, vésperas de feriado e feriados, anunciou o município de Viseu. A medida pretende incentivar o uso fruto pleno da zona antiga da cidade, do património aos jardins, praças, ruas, restauração e comércio local, num ambiente livre de veículos. A interdição vigora entre as 7 da tarde e as 2 da manhã, às sextas-feiras e vésperas de feriado, entre as 2 da tarde e as 2 da madrugada ao sábado, e entre as 2 da tarde e as 11 da noite ao domingo e feriados. A Polícia Municipal vai assegurar a sinalização dos cortes e acompanhamento no local, aconselhando alternativas. O comandante subregional de Emergência e Proteção Civil de Viseu, Dom Afonso, afirmou não ter conhecimento de qualquer relação entre incêndios florestais e alegados interesses económicos associados ao combate às chamas. Foi durante uma audição na Comissão Parlamentar de Inquérito aos Negócios dos Incêndios Rurais, com Miguel David, que lidera a estrutura de Viseu de Lafões desde 2023, a responder a deputados do PS e do PSD, garantindo desconhecer situações relacionadas com a contratação de meios, equipamentos ou serviços que tenham levantado dúvidas quanto à sua regularidade. Defendeu que as decisões operacionais são tomadas com base nas necessidades do terreno e reconheceu que continuam a existir desafios no combate aos fogos rurais, apesar das medidas implementadas nos últimos anos. O comandante destacou ainda a preocupação com as situações de fogo posto, adiantou que das 297 ocorrências que foram investigadas no ano passado, 130 foram classificadas como intencionais e 107 como negligentes. A Câmara de Vila Nova de Paiva apresenta no sábado a reedição da obra de Aquilino Ribeiro, Quando os Lobos Uivam, que foi editada em 1958. A iniciativa, organizada em parceria com a Bertra Editora, decorre às 3 da tarde no Parque Botânico Arbustos do Demo. Entre os participantes na apresentação estão José Pacheco Pereira e Henrique Monteiro. Antes da apresentação, no Largo da Feira, em Vila Nova de Paiva, será inaugurada uma estátua alusiva ao romance, criada pelo escultor Ricardo Crista. O dia fica ainda marcado pelo lançamento do primeiro número da revista literária do município, aqui Paiva. São Martinho de Orges, no Conselho de Viseu, recebe no dia 5 de julho a 4ª edição do Festival de Cavaquinhos. A iniciativa tem início às 2h30 da tarde e contará com grupos de várias regiões do país. No programa está prevista então a participação do Grupo de Música Tradicional de Marmelim de São Pedro e do Grupo de Cavaquinhos de Dume, ambos de Braga, ainda do Grupo de Cavaquinhos do Orfeão de Almeirim, do Grupo de Cantares e Cavaquinhos de Matosinhos e do Grupo de Cavaquinhos de Lourençal do Distrito de Leiria. O artista convidado a esta edição é Sérgio Mirra. O festival é organizado pelo Grupo de Cavaquinhos e Cantares de São Martinho de Orges e conta com o apoio do município de Viseu. Promover o convívio e divulgar a música tradicional portuguesa. Estas e outras as notícias atualizadas em estaçãodiariajornal.sapo.pt e também no site da Estação Diária Rádio em 968.fm.
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1: 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Previsão do estado do tempo para as próximas 24 horas. O Instituto Português de Mar e da Atmosfera está a prever para o distrito de Viseu céu pouco nublado, aumentando temporariamente a nebulosidade com possibilidade de aguaceiros que poderão ser por vezes fortes e acompanhados de trovoada com vento fraco a moderado, superando moderado a forte e com rajadas nas terras altas. O IPMA está também a prever uma pequena descida das temperaturas, com o mercúrio dos termómetros a chegar aos 30 graus de máxima e a mínima a registrar durante a noite valores perto dos 15 graus no distrito de Viseu. 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

0: evitar filas de trânsito, tome atenção às saídas no sentido ascendente na rotunda da Quinta do Galo, onde existe uma grande probabilidade de marcha lenta. Na circunvalação, quem vem do McDonald's e faz o trajeto entre a rotunda Paulo VI e a rotunda de Nelas em direção ao Palácio do Gelo, preste atenção porque o trânsito poderá obrigá-lo a circular com alguma dificuldade. Ainda na circunvalação de Viseu, itinerário que faz a ligação à rotunda junto à Casa de Saúde, é muito vulgar o trânsito apresentar condicionamento e obrigar a velocidade moderada. Atenção às viaturas que estejam a percorrer o circuito descendente na zona do Fontelo, rotunda da Feira Semanal, em direção à Quinta Agrária e à Radial Santiago. É muito possível que o tráfego automóvel se mova com limitações. A esta hora estamos a dar informação do trânsito que se move na cidade de Viseu. 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
3: Olá, viva, está aí mais um início de emissão na Estação Diária. Para começarmos mais uma grande hora, super top da estação. Os temas mais comerciais da rádio, só para quem está atento ao mercado áudio. Até já.
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0: 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Sejam todos muito bem-vindos ao Top 10 da Estação. Abrimos este espaço de emissão em 96.8. 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
1: Primeira das duas meias horas super top da Estação Diária. Para que possamos prosseguir nesta edição, soltas na Estação Diária Rádio. Regressaremos logo depois do Bloco Comercial em 96.8. Até já!

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1: 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Boa tarde. Prestem atenção aos destaques e ao bloco dos comerciais. É o desporto na Estação Diária. Voltaremos de novo à antena para a segunda parte desta emissão super top da estação. Até já.
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2: São estes alguns dos temas que vamos desenvolver no desporto da Estação Diária. Portugal empatou a um gol com a República Democrática do Congo na estreia do Grupo K do Mundial 2026 de futebol e já foca atenções no duelo com o Uzbequistão. A SAD do Académico de Viseu tem praticamente resolvido a sucessão de Sérgio Fonseca, faltando apenas limar algumas arestas para fechar o acordo com Bruno Pinheiro. O treinador viziense Paulo Sousa vai deixar o Al Ahly do Dubai após duas temporadas no comando da equipa. O São Martinho de Mons perdeu em casa frente ao Miramar e complicou a passagem à segunda fase da Taça Nacional de Futsal. Agora é só ficarem atentos ao desenvolvimento destes e outros temas no desporto da Estação Diária. 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
6: Portugal empatou um golo com a República Democrática do Congo na estreia do Grupo K do Mundial de Futebol e já foca as atenções para o duelo com o Uzbequistão. Na regressa a Palm Beach, na Flórida, a base camp da seleção nesta fase final, a equipa das esquinas prepara o jogo com os Uzbeks da segunda jornada do Grupo K, que está marcado para as 6 da tarde de Portugal, da próxima quarta-feira. O último encontro vai ser frente à Colômbia, em Miami, pela meia-noite e meia, do dia 28, e que poderá ser decisivo nas contas pelo primeiro lugar do Grupo K, depois do triunfo dos colombianos frente ao Uzbequistão por 3-1. O Mundial 2026, o primeiro de sempre com 48 seleções, está a decorrer nos Estados Unidos, México e Canadá até dia 19 de julho. A sala do Académico de Viseu tem praticamente resolvida a sucessão de Sérgio Fonseca, faltando apenas limar algumas arestas para fechar acordo com Bruno Pinheiro. O técnico de 49 anos orientou na última temporada os belgas do CAS Ilpant da Pro League, equipa que terminou o campeonato na 7ª posição. Bruno Pinheiro conta no currículo com passagens por clubes da Primeira Liga Portuguesa, entre os quais Gil Vicente e Estoril Praia. Espera-se que o novo treinador tenha uma palavra a dizer na definição dos reforços para o plantel, com o que o Académico Viseu pretende atacar a subida à Primeira Liga, regressando ao principal escalão do futebol português 37 anos após a última presença entre os grandes. O treinador viziense Paulo Sousa vai deixar o Al Ahly do Dubai após duas temporadas ao comando da equipa. O treinador, de 55 anos, teve duas épocas nos Emirados, onde conseguiu 56 vitórias em 90 jogos, tendo conquistado, na primeira temporada, o campeonato, a taça e a supertaça dos Emirados Árabes Unidos. Antigo médio internacional português, Paulo Sousa começou a carreira de treinador nas camadas jovens das seleções nacionais, passando depois por

0: clubes como Queen's Park Rangers, Swansea, Leicester, Videoton, Maccabi de Tel Aviv, Basileia, Fiorentina, Tianjin Guangyan, Bordeaux, Flamengo e Salernitana, além de ter treinado também a seleção da Polónia. O São Martinho de Mouros perdeu em casa frente ao Mirabás e complicou a passagem à segunda fase da Taça Nacional de Futsal. Os campeões distritais de Viseu foram derrotados por 3-1 em jogo da quarta jornada da Série B, a primeira da segunda volta, e caíram para o quarto lugar fora do acesso à próxima fase da competição. Matematicamente ainda é possível a formação de Rezende garantir o apuramento, já que vão manter-se na prova os dois primeiros e ainda o terceiro melhor classificado entre todas as séries. Segue-se um jogo em Mozelos, no dia 21 de junho, às 6 da tarde, decisivo para as ambições do São Martinho de Mouros, que está obrigado a vencer para, na última jornada, decidir o segundo lugar na recepção ao Rifanense, partida que está marcada para dia 27. Estas e outras as notícias do desporto que atualizamos em estaçãodiariajornal.sapo.pt e também no site da Estação Diária Rádio, em 968.fm.
1: 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Previsão do estado do tempo para as próximas 24 horas. O Instituto Português de Mar e da Atmosfera está a prever para o distrito de Viseu céu pouco nublado, aumentando temporariamente a nebulosidade com possibilidade de aguaceiros que poderão ser por vezes fortes e acompanhados de trovoada com vento fraco a moderado, superando moderado a forte e com rajadas nas terras altas. O IPMA está também a prever uma pequena descida das temperaturas, com mercúrio dos termómetros a chegar aos 30 graus de máxima e a mínima a registrar durante a noite valores perto dos 15 graus no distrito de Viseu.
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2: Pois é, hora de ponta na estação diária. Estamos a percorrer as diferentes zonas onde, por norma, acontece maior condicionamento de trânsito automóvel em Viseu. Se por acaso se encontra no centro da cidade e pretende circular em direção à Zona Sul, para quem vai no sentido da localidade de Repeses, tome como ponto de referência do início do percurso a Avenida 25 de Abril e avance em sentido ascendente até aos semáforos, junto à Escola Secundária Alves Martins. Já sabe, o limite máximo de velocidade dentro das localidades não poderá ultrapassar os 50 km/h. Poderá ter de parar nos sinais luminosos e até encontrar algum constrangimento no trânsito. Continuar a marcha pela Avenida 25 de Abril até à Rotunda Paulo VI. Aqui, presta alguma atenção, porque em hora de ponta o trânsito irá obrigá-lo a abrandar, depois fazer a rotunda em frente, em direção à segunda saída, no sentido do Regimento Infantaria 14, e a partir daí terá maior tranquilidade na abordagem à estrada. 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
3: Segunda meia hora desta emissão, super top da estação. Super músicas só para quem está atento ao mercado áudio. Fiquem muito bem, até já.
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1: Os melhores temas estão aí em 96.8. Nos próximos minutos, clássicos da estação para regressarmos alguns anos atrás. Fica bem, liga na Estação Diária.
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Boa tarde. Atualizamos os principais títulos do Diário da Estação. Informação que vai para o ar logo a seguir aos destaques e ao bloco comercial da Estação Diária Rádio. Super top da estação. Fiquem bem.

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0: 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São estas algumas das notícias que vamos destacar na edição do dia do Diário da Estação. O Centro Histórico de Viseu vai passar a encerrar ao trânsito a partir desta sexta-feira, nos fins de semana, vésperas de feriado e feriados. O Comandante Subregional de Emergência e Proteção Civil, Viseu Dom Afonso, afirmou não ter conhecimento de qualquer relação entre incêndios florestais e alegados interesses económicos associados ao combate às chamas. A Câmara de Vila Nova de Paiva vai apresentar no sábado a reedição da obra de Clínio Ribeiro, Quando os Lobos Oivam. São Martinho de Ogens, no Conselho de Viseu, recebe no dia 5 de julho a 4ª edição do Festival de Cavaquinhos. Agora é só ficarem atentos ao desenvolvimento destes e outros temas no Diário da Estação. 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
4: 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O Centro Histórico de Viseu vai ficar sem trânsito a partir desta sexta-feira, 19 de junho, com especial incidência nos fins de semana, vésperas de feriado e feriados, anunciou o município de Viseu. A medida pretende incentivar o uso fruto pleno da zona antiga da cidade, do património, jardins, praças, ruas, restauração e comércio local, num ambiente livre de veículos. A interdição vigora entre as 7 da tarde e as 2 da manhã, às sextas-feiras e vésperas de feriado, entre as 2 da tarde e as 2 da madrugada ao sábado e entre as 2 da tarde e as 11 da noite ao domingo e feriados. A Polícia Municipal vai assegurar a sinalização dos cortes e acompanhamento no local, aconselhando alternativas. O comandante subregional de Emergência e Proteção Civil de Viseu, Dom Afonso, afirmou não ter conhecimento de qualquer relação entre incêndios florestais e alegados interesses económicos associados ao combate às chamas. Foi durante uma audição na Comissão Parlamentar de Inquérito aos Negócios dos Incêndios Rurais, com Miguel David, que lidera a estrutura de Viseu Dom Afonso desde 2023, a responder a deputados do PS e do PSD, garantindo desconhecer situações relacionadas com a contratação de meios, equipamentos ou serviços que tenham levantado dúvidas quanto à sua regularidade. Defendeu que as decisões operacionais são tomadas com base nas necessidades do terreno e reconheceu que continuam a existir desafios no combate aos fogos rurais, apesar das medidas implementadas nos últimos anos. O comandante destacou ainda a preocupação com as situações de fogo posto, adiantou que das 297 ocorrências que foram investigadas no ano passado, 130 foram classificadas como intencionais e 107 como negligentes. A Câmara de Vila Nova de Paiva apresenta no sábado a reedição da obra de Aquilino Ribeiro, Quando os Lobos Uivam, que foi editada em 1958. A iniciativa, organizada em parceria com a Bertra Editora, decorre às 3 da tarde no Parque Botânico Arbustos do Demo. Entre os participantes na apresentação estão José Pacheco Pereira e Henrique Monteiro. Antes da apresentação, no Largo da Feira, em Vila Nova de Paiva, será inaugurada uma estátua alusiva ao romance, criada pelo escultor Ricardo Crista. O dia fica ainda marcado pelo lançamento do primeiro número da revista literária do município, aqui Paiva. São Martinho de Orges, no Conselho de Viseu, recebe no dia 5 de julho a 4ª edição do Festival de Cavaquinhos. A iniciativa tem início às 2h30 da tarde e contará com grupos de várias regiões do país. No programa está prevista então a participação do Grupo de Música Tradicional de Marmorelinho de São Pedro e do Grupo de Cavaquinhos de Tume, ambos de Braga, ainda do grupo de cavaquinhos do Orfeão de Almeirim, do grupo de cantares e cavaquinhos de Matosinhos e do grupo de cavaquinhos de Lourençal do distrito de Leiria. O artista convidado desta edição é Sérgio Mirra. O festival é organizado pelo grupo de cavaquinhos e cantares de São Martinho de Orges e conta com o apoio do município de Viseu. Promover o convívio e divulgar a música tradicional portuguesa. Estas e outras as notícias atualizadas em estaçãodiariajornal.sapo.pt e também no site da Estação Diária Rádio em 968.fm.
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5: 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Previsão do estado do tempo para as próximas 24 horas. O Instituto Português de Mar e da Atmosfera está a prever para o distrito de Viseu só pouco nublado, aumentando temporariamente a nebulosidade com possibilidade de aguaceiros que poderão ser por vezes fortes e acompanhados de trovoada com vento fraco a moderado, superando moderado a forte e com rajadas nas terras altas. O IPMA está também a prever uma pequena descida das temperaturas, com mercúrio dos termómetros a chegar aos 30 graus de máxima e a mínima a registrar durante a noite valores perto dos 15 graus no distrito de Viseu.
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3: Sejam todos muito bem-vindos ao Top da Estação. Abrimos este espaço de emissão com o som português, o espaço Super Estação. Fiquem para escutar Supernova. Voltamos já de seguida. Até já.
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1: Só para não perderes nem um pouco das boas notícias que vão acontecendo pelo universo dos tops, recomendamos que ouças o próximo tema que temos preparado em 9680, Soldas da Estação, na Estação Diária. Voltamos já de seguida.
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1: Sejam atentos, temos aí os principais destaques do desporto para desenvolver à meia hora aqui na Estação Diária. Depois voltamos à música em mais uma emissão Super Estação. 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
1: 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São estes alguns dos temas que vamos desenvolver no desporto da Estação Diária. Portugal empatou a um gol com a República Democrática do Congo na estreia do Grupo K do Mundial 2026 de futebol e já foca atenções no duelo com o Uzbequistão. A SAD, o Académico de Viseu, tem praticamente resolvido a associação de Sérgio Fonseca, faltando apenas limar algumas arestas para fechar o acordo com Bruno Pinheiro. O treinador viziense Paulo Sousa vai deixar o Al-Ahli do Dubai após duas temporadas no comando da equipa. O São Martinho de Mons perdeu em casa frente ao Miramar e complicou a passagem à segunda fase da Taça Nacional de Futsal. Agora é só ficarem atentos ao desenvolvimento destes e outros temas no desporto da Estação Diária. 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

acho que a gente faz parte de um grande teatro. Cada um tem o seu papelzinho e cada um tem o seu coringa gravado, guardado dentro da manguinha aqui, para fazer a sua canastra na hora precisa. Então, na medida em que isso possa ser feito,

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5: Portugal empatou um golo com a República Democrática do Congo na estreia do Grupo K do Mundial de Futebol e já foca as atenções para o duelo com o Uzbequistão. De regresso a Palm Beach, na Flórida, base camp da seleção nesta fase final, a equipa das esquinas prepara o jogo com os Uzbeks da segunda jornada do Grupo K, que está marcado para as 6 da tarde de Portugal, da próxima quarta-feira. O último encontro vai ser frente à Colômbia, em Miami, pela meia-noite e meia, do dia 28, e que poderá ser decisivo nas contas pelo primeiro lugar do Grupo K, depois do triunfo dos colombianos frente ao Uzbequistão por 3-1. O Mundial 2026, o primeiro de sempre com 48 seleções, está a decorrer nos Estados Unidos, México e Canadá até dia 19 de julho. A saída do Académico de Viseu tem praticamente resolvida a sucessão de Sérgio Fonseca, faltando apenas limar algumas arestas para fechar acordo com Bruno Pinheiro. O técnico de 49 anos orientou na última temporada os belgas do Cash Ilpant da Pro League, equipa que terminou o campeonato na 7ª posição. Bruno Pinheiro conta no currículo com passagens por clubes da Primeira Liga Portuguesa, entre os quais Gil Vicente e Estoril Praia. Espera-se que o novo treinador tenha uma palavra a dizer na definição.

0: os reforços para o plantel com o que o Académico de Viseu pretende atacar a subida à Primeira Liga, regressando ao principal escalão do futebol português 37 anos após a última presença entre os grandes. O treinador viziense Paulo Sousa vai deixar o Al Ahly do Dubai após duas temporadas ao comando da equipa. O treinador, de 55 anos, teve duas épocas nos Emirados, onde conseguiu 56 vitórias em 90 jogos, tendo conquistado na primeira temporada o campeonato, a taça e a supertaça dos Emirados Árabes Unidos. Antigo médio internacional português, Paulo Sousa começou a carreira de treinador nas camadas jovens das seleções nacionais, passando depois por clubes como Queen's Park Rangers, Swansea, Leicester, Videoton, Maccabi de Tel Aviv, Basileia, Fiorentina, Tianjin Guangjian, Bordeaux, Flamengo e Salernitana, além de ter treinado também a seleção da Polónia. O São Martinho de Mouros perdeu em casa frente ao Mirabás e complicou a passagem à segunda fase da Taça Nacional de Futsal. Os campeões distritais de Viseu foram derrotados por 3-1 em jogo da quarta jornada da Série B, a primeira da segunda volta, e caíram para o quarto lugar fora do acesso à próxima fase da competição. Matematicamente ainda é possível a formação de Rezende garantir o apuramento, já que vão manter-se na prova os dois primeiros e ainda o terceiro melhor classificado entre todas as séries. Segue-se um jogo em Mozelos, no dia 21 de junho, às 6 da tarde, decisivo para as ambições do São Martinho de Mouros, que está obrigado a vencer para, na última jornada, decidir o segundo lugar na recepção ao Rifanense, partida que está marcada para dia 27. Estas e outras as notícias do desporto que atualizamos em estaçãodiariajornal.sapo.pt e também no site da Estação Diária Rádio, em 968.fm.
1: 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Previsão do estado do tempo para as próximas 24 horas. O Instituto Português de Mar e da Atmosfera está a prever para o distrito de Viseu céu pouco nublado, aumentando temporariamente a nebulosidade com possibilidade de aguaceiros que poderão ser por vezes fortes e acompanhados de trovoada com vento fraco a moderado, superando moderado a forte e com rajadas nas terras altas. O IPMA está também a prever uma pequena descida das temperaturas, com o mercúrio dos termómetros a chegar aos 30 graus de máxima e a mínima a registrar durante a noite valores perto dos 15 graus no distrito de Viseu.
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4: Estamos aí de volta para escutarmos Pista de Dança, programa que diariamente durante o período da noite nos dá a conhecer as batidas mais house do FM. Depois das 23, Antena 9680. Até já.
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1: 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Muito bem, estamos aí em mais uma hora Superestação, com grandes músicas à mistura e com o essencial da informação. Carlos Manuel Costa, na Estação Diária. Porque estamos quase no meio da hora, daqui a pouco vamos passar em revista à informação desportiva atualizada na Estação Diária. 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
1: Para aqueles que ainda se recordam dos grandes clássicos, recomendamos nos próximos minutos a sua audição em 96.8 ou na net em www.968.fm. Até já! 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
1: Está na hora de fazermos uma pequena pausa na música para chegarmos à informação. Preste atenção ao sinal horário. Chamamos a vossa atenção porque vêm aí os comerciais. Na próxima hora voltamos aí com grandes novidades. Fica atento.
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2: 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São estas algumas das notícias que vamos destacar na edição do dia do Diário da Estação. O Centro Histórico de Viseu vai passar a encerrar ao trânsito a partir desta sexta-feira, nos fins de semana, vésperas de feriado e feriados. O Comandante Subregional de Emergência e Proteção Civil, Viseu Dona Fões, afirmou não ter conhecimento de qualquer relação entre incêndios florestais e alegados interesses económicos associados ao combate às chamas. A Câmara de Vila Nova de Paiva vai apresentar no sábado a reedição da obra de Clínio Ribeiro, Quando os Lobos Oivam. São Martinho de Orgens, no Conselho de Viseu, recebe no dia 5 de julho a 4ª edição do Festival de Cavaquinhos. Agora é só ficarem atentos ao desenvolvimento destes e outros temas no Diário da Estação.
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3: 8 horas.
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5: O Centro Histórico de Viseu vai ficar sem trânsito a partir desta sexta-feira, 19 de junho, com especial incidência nos fins de semana, vésperas de feriado e feriados, anunciou o município de Viseu. A medida pretende incentivar o uso fruto pleno da zona antiga da cidade, do património, jardins, praças, ruas, restauração e comércio local, num ambiente livre de veículos. A interdição vigora entre as 7 da tarde e as 2 da manhã, às sextas-feiras e vésperas de feriado, entre as 2 da tarde e as 2 da madrugada ao sábado, e entre as 2 da tarde e as 11 da noite ao domingo e feriados. A Polícia Municipal vai assegurar a sinalização dos cortes e acompanhamento no local, aconselhando alternativas. O comandante subregional de Emergência e Proteção Civil de Viseu, Dom Afonso, afirmou não ter conhecimento de qualquer relação entre incêndios florestais e alegados interesses económicos associados ao combate às chamas. Foi durante uma audição na Comissão Parlamentar de Inquérito aos Negócios dos Incêndios Rurais, com Miguel David, que lidera a estrutura de Viseu de Lafões desde 2023, a responder a deputados do PS e do PSD, garantindo desconhecer situações relacionadas com a contratação de meios, equipamentos ou serviços que tenham levantado dúvidas quanto à sua regularidade. Defendeu que as decisões operacionais são tomadas com base nas necessidades do terreno e reconheceu que continuam a existir desafios no combate aos fogos rurais, apesar das medidas implementadas nos últimos anos. O comandante destacou ainda a preocupação com as situações de fogo posto, adiantou que das 297 ocorrências que foram investigadas no ano passado, 130 foram classificadas como intencionais e 107 como negligentes. A Câmara de Vila Nova de Paiva apresenta no sábado a reedição da obra de Aquilino Ribeiro Quando os Lobos Uivam, que foi editada em 1958. A iniciativa, organizada em parceria com a Bertra Editora, decorre às 3 da tarde no Parque Botânico Arbustos do Demo. Entre os participantes na apresentação estão José Pacheco Pereira e Henrique Monteiro. Antes da apresentação, no Largo da Feira, em Vila Nova de Paiva, será inaugurada uma estátua alusiva ao romance, criada pelo escultor Ricardo Crista. O dia fica ainda marcado pelo lançamento do primeiro número da revista literária do município, aqui Paiva. São Martinho de Orges, no Conselho de Viseu, recebe no dia 5 de julho a 4ª edição do Festival de Cavaquinhos. A iniciativa tem início às 2h30 da tarde e contará com grupos de várias regiões do país. No programa está prevista então a participação do Grupo de Música Tradicional de Marmorelinho de São Pedro e do Grupo de Cavaquinhos de Dume, ambos de Braga, ainda do Grupo de Cavaquinhos do Orfeão de Almeirim, do Grupo de Cantares e Cavaquinhos de Matosinhos e do Grupo de Cavaquinhos de Loura e Sal do Distrito de Leiria. O artista convidado desta edição é Sérgio Mirra. O festival é organizado pelo Grupo de Cavaquinhos e Cantares de São Martinho de Orges e conta com o apoio do município de Viseu. Promover o convívio e divulgar a música tradicional portuguesa. Estas e outras as notícias atualizadas em estaçãodiariajornal.sapo.pt e também no site da Estação Diária Rádio em 968.fm.
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0: 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Previsão do estado do tempo para as próximas 24 horas. O Instituto Português de Mar e da Atmosfera está a prever para o distrito de Viseu só pouco nublado, aumentando temporariamente a nebulosidade com possibilidade de aguaceiros que poderão ser por vezes fortes e acompanhados de trovoada com vento fraco a moderado, superando moderado a forte e com rajadas nas terras altas. O IPMA está também a prever uma pequena descida das temperaturas, com mercúrio dos termómetros a chegar aos 30 graus de máxima e a mínima a registrar durante a noite valores perto dos 15 graus no distrito de Viseu.
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6: Hora mais do que certa para ouvir com muita atenção, superestação na Estação Diária.
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6: Já sabem, de meia e meia hora atualizamos as notícias em 96.8. Voltamos aos temas logo de seguida nesta emissão Superestação.
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4: Mais uma hora Superestação, versão nacional, a abrir esta emissão na Estação Diária. Já decidida Supernova, para escutar nos próximos minutos. Fiquem bem, até já.
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1: Voltamos aí à antena com mais som, com mais informação relativa aos grandes grupos musicais. Mais um tema top na Estação Diária. Soltas da Estação, na Estação Oficial de Viseu. Voltamos já de seguida.
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Vamos agora aí os principais títulos que vão ser desenvolvidos no desporto à meia hora aqui na Estação Diária. Até já. 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São estes alguns dos temas que vamos desenvolver no desporto da Estação Diária. Portugal empatou a um gol com a República Democrática do Congo na estreia do Grupo K do Mundial 2026 de futebol e já foca atenções no duelo com o Uzbequistão. A SAD Academy de Viseu tem praticamente resolvido a associação de Sérgio Fonseca, faltando apenas limar algumas arestas para fechar o acordo com Bruno Pinheiro. O treinador viziense Paulo Sousa vai deixar o Al-Ahli do Dubai após duas temporadas no comando da equipa. O São Martinho de Mons perdeu em casa frente ao Miramar e complicou a passagem à segunda fase da Taça Nacional de Futsal. Agora é só ficarem atentos ao desenvolvimento destes e outros temas no desporto da Estação Diária. 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
4: Portugal empatou um golo com a República Democrática do Congo na estreia do Grupo K do Mundial de Futebol e já foca as atenções para o duelo com o Uzbequistão. Na regressa a Palm Beach, na Flórida, a base camp da seleção nesta fase final, a equipa das esquinas prepara o jogo com os Uzbeks da segunda jornada do Grupo K, que está marcado para as 6 da tarde de Portugal, da próxima quarta-feira. O último encontro vai ser frente à Colômbia, em Miami, pela meia-noite e meia, do dia 28, que poderá ser decisivo nas contas pelo primeiro lugar do Grupo K, depois do triunfo dos colombianos frente ao Uzbequistão por 3-1. O Mundial 2026, o primeiro de sempre com 48 seleções, está a decorrer nos Estados Unidos, México e Canadá até dia 19 de julho. A sala do Académico de Viseu tem praticamente resolvida a sucessão de Sérgio Fonseca, faltando apenas limar algumas arestas para fechar acordo com Bruno Pinheiro. O técnico de 49 anos orientou na última temporada os belgas do CAS Eupant da Pro League, equipa que terminou o campeonato na 7ª posição. Bruno Pinheiro conta no currículo com passagens por clubes da Primeira Liga Portuguesa, entre os quais Gil Vicente e Estoril Praia. Espera-se que o novo treinador tenha uma palavra a dizer na definição dos reforços para o plantel com que o Académico Viseu pretende atacar a subida à Primeira Liga, regressando ao principal escalão do futebol português 37 anos após a última presença entre os grandes. O treinador viziense Paulo Sousa vai deixar o Al Ahly do Dubai após duas temporadas ao comando da equipa. O treinador, de 55 anos, teve duas épocas nos Emirados, onde conseguiu 56 vitórias em 90 jogos, tendo conquistado na primeira temporada o campeonato, a taça e a supertaça dos Emirados Árabes Unidos. Antigo médio internacional português, Paulo Sousa começou a carreira de treinador nas camadas jovens das seleções nacionais, passando depois por clubes como Queen's Park Rangers, Swansea, Leicester, Videoton, Maccabi de Tel Aviv, Basileia, Fiorentina, Tianjin Guangyan, Bordeaux, Flamengo e Salernitana, além de ter treinado também a seleção da Polónia. O São Martinho de Mouros perdeu em casa frente ao Mirabás e complicou a passagem à segunda fase da Taça Nacional de Futsal. Os campeões distritais de Viseu foram derrotados por 3-1 em jogo da 4ª jornada da Série B, a primeira da segunda volta, e caíram para o 4º lugar fora do acesso à próxima fase da competição. Matematicamente ainda é possível a formação de Rezende garantir o apuramento, já que vão manter-se na prova os dois primeiros e ainda o terceiro melhor classificado entre todas as séries. Segue-se um jogo em Mozelos, no dia 21 de junho, às 6 da tarde, decisivo para as ambições do São Martinho de Mouros, que está obrigado a vencer para, na última jornada, decidir o segundo lugar na recepção ao Rifanense, partida que está marcada para dia 27. Estas e outras as notícias do desporto que atualizamos em estaçãodiariajornal.sapo.pt e também no site da Estação Diária Rádio, em 968.fm.

0: 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Previsão do tempo para as, previsão do tempo para as próximas 24 horas.
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0: 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Previsão do estado do tempo para as próximas 24 horas. O Instituto Português de Mar e da Atmosfera está a prever para o distrito de Viseu céu pouco nublado, aumentando temporariamente a nubosidade com possibilidade de aguaceiros que poderão ser por vezes fortes e acompanhados de trovoada com vento fraco a moderado, superando moderado a forte e com rajadas nas terras altas. O IPMA está também a prever uma pequena descida das temperaturas, com o mercúrio dos termómetros a chegar aos 30 graus de máxima e a mínima a registrar durante a noite valores perto dos 15 graus no distrito de Viseu.
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7: Olá pessoal, bem-vindos ao QI Business Secrets.
6: Ricardo Teixeira, o imparável.
7: Hoje vamos falar sobre como é que podemos aumentar a produtividade da nossa empresa sem aumentar o nosso staff. A resposta é automação.
6: É o fim de semana.
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2: 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Mais logo, a partir das 11 da noite, temos aí 3 horas dedicadas ao house. 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

0: 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Rui Moreira. Sejam todos muito bem-vindos ao Top da Estação. Abrimos este espaço de emissão em 96.8. Na Estação Diária. 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
1: Voltamos à música, voltamos aos grandes clássicos da estação, grandes temas a recordar na Estação Diária. 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

0: já fica com as nossas despedidas. Voltamos à antena depois do Bloco das Notícias à hora certa. Não saiam dos vossos lugares. Na próxima hora voltamos aí com grandes novidades.
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3: São estas algumas das notícias que vamos destacar na edição do dia do Diário da Estação. O Centro Histórico de Viseu vai passar a encerrar ao trânsito a partir desta sexta-feira, nos fins de semana, vésperas de feriado e feriados. O Comandante Subregional de Emergência e Proteção Civil, Viseu Dom Afonso, afirmou não ter conhecimento de qualquer relação entre incêndios florestais e alegados interesses económicos associados ao combate às chamas. A Câmara de Vila Nova de Paiva vai apresentar no sábado a reedição da obra de Clínio Ribeiro, Quando os Lobos Oivam. São Martinho de Diógenes, no Conselho de Viseu, recebe no dia 5 de julho a 4ª edição do Festival de Cavaquinhos. Agora é só ficarem atentos ao desenvolvimento destes e outros temas no Diário da Estação.
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6: 9 horas.
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8: O Centro Histórico de Viseu vai ficar sem trânsito a partir desta sexta-feira, 19 de junho, com especial incidência nos fins de semana, vésperas de feriado e feriados, anunciou o município de Viseu. A medida pretende incentivar o uso fruto pleno da zona antiga da cidade, do património, aos jardins, praças, ruas, restauração e comércio local, num ambiente livre de veículos. A interdição vigora entre as 7 da tarde e as 2 da manhã, às sextas-feiras e vésperas de feriado, entre as 2 da tarde e as 2 da madrugada ao sábado e entre as 2 da tarde e as 11 da noite ao domingo e feriados. A Polícia Municipal vai assegurar a sinalização dos cortes e acompanhamento no local, aconselhando alternativas. O comandante subregional de Emergência e Proteção Civil de Viseu, Dom Afonso, afirmou não ter conhecimento de qualquer relação entre incêndios florestais e alegados interesses económicos associados ao combate às chamas. Foi durante uma audição na Comissão Parlamentar de Inquérito aos Negócios dos Incêndios Rurais, com Miguel David, que lidera a estrutura de Viseu de Lafões desde 2023, a responder a deputados do PS e do PSD, garantindo desconhecer situações relacionadas com a contratação de meios, equipamentos ou serviços que tenham levantado dúvidas quanto à sua regularidade. Defendeu que as decisões operacionais são tomadas com base nas necessidades do terreno e reconheceu que continuam a existir desafios no combate aos fogos rurais, apesar das medidas implementadas nos últimos anos. O comandante destacou ainda a preocupação com as situações de fogo posto, adiantou que das 297 ocorrências que foram investigadas no ano passado, 130 foram classificadas como intencionais e 107 como negligentes. A Câmara de Vila Nova de Paiva apresenta no sábado a reedição da obra de Aquilino Ribeiro Quando os Lobos Uivam, que foi editada em 1958. A iniciativa, organizada em parceria com a Bertra Editora, decorre às 3 da tarde no Parque Botânico Arbustos do Demo. Entre os participantes na apresentação estão José Pacheco Pereira e Henrique Monteiro. Antes da apresentação, no Largo da Feira, em Vila Nova de Paiva, será inaugurada uma estátua alusiva ao romance, criada pelo escultor Ricardo Crista. O dia fica ainda marcado pelo lançamento do primeiro número da revista literária do município, aqui Paiva. São Martinho de Orges, no Conselho de Viseu, recebe no dia 5 de julho a 4ª edição do Festival de Cavaquinhos. A iniciativa tem início às 14h30 da tarde e contará com grupos de várias regiões do país. No programa está prevista então a participação do Grupo de Música Tradicional de Marmarlim de São Pedro e do Grupo de Cavaquinhos de Tume, ambos de Braga. ainda do grupo de cavaquinhos do Orfeão de Almeirim, do grupo de cantares e cavaquinhos de Matosinhos e do grupo de cavaquinhos de Lourençal do distrito de Leiria. O artista convidado desta edição é Sérgio Mirra. O festival é organizado pelo grupo de cavaquinhos e cantares de São Martinho de Orges e conta com o apoio do município de Viseu. Promover o convívio e divulgar a música tradicional portuguesa. Estas e outras as notícias atualizadas em estaçãodiariajornal.sapo.pt e também no site da Estação Diária Rádio em 968.fm.
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2: 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Previsão do estado do tempo para as próximas 24 horas. O Instituto Português de Mar e da Atmosfera está a prever para o distrito de Viseu céu pouco nublado, aumentando temporariamente a nubosidade com possibilidade de aguaceiros que poderão ser por vezes fortes e acompanhados de trovoada com vento fraco a moderado, superando moderado a forte e com rajadas nas terras altas. O IPMA está também a prever uma pequena descida das temperaturas, com o mercúrio dos termómetros a chegar aos 30 graus de máxima e a mínima a registrar durante a noite valores perto dos 15 graus no distrito de Viseu.
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0: 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Iniciamos este espaço de emissão com a divulgação da música nacional. Tema Supernova em 9680. Ou na net em www.968.fm. Fiquem bem, voltamos nos próximos minutos. 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

0: 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Rui Moreira.
1: Olá, bem-vindos à Estação Diária. Estão aí os primeiros minutos nesta emissão Super Estação.
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1: Voltamos à música em mais uma emissão Super Estação. Só para quem quer estar por dentro do desporto, as novidades do dia,
0: de segunda a domingo.
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0: e o seu.
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0: Se quiser estar atento a mais uma digressão pelo mundo da música, soltas da estação. Temas que fazem parte da playlist top da Estação Diária. Fiquem bem ligados, antena 9680. Até já. 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
1: Fique agora com os principais destaques do desporto à meia hora aqui na Exceção diária. Até já. 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
1: 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São estes alguns dos temas que vamos desenvolver no desporto da Estação Diária. Portugal empatou a um gol com a República Democrática do Congo na estreia do Grupo K do Mundial 2026 de futebol e já foca atenções no duelo com o Uzbequistão. A SAD do Académico de Viseu tem praticamente resolvido a sucessão de Sérgio Fonseca, faltando apenas limar algumas arestas para fechar o acordo com Bruno Pinheiro. O treinador viziense Paulo Sousa vai deixar o Al-Ahli do Dubai após duas temporadas no comando da equipa. O São Martinho de Mons perdeu em casa frente ao Miramar e complicou a passagem à segunda fase da Taça Nacional de Futsal. Agora é só ficarem atentos ao desenvolvimento destes e outros temas no desporto da Estação Diária. 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
2: Portugal empatou um golo com a República Democrática do Congo na estreia do Grupo K do Mundial de Futebol e já foca as atenções para o duelo com o Uzbequistão. De regresso a Palm Beach, na Flórida, a base camp da seleção nesta fase final, a equipa das esquinas prepara o jogo com os Uzbeks da segunda jornada do Grupo K, que está marcado para as 6 da tarde de Portugal, da próxima quarta-feira. O último encontro vai ser frente à Colômbia, em Miami, pela meia-noite e meia, do dia 28, que poderá ser decisivo nas contas pelo primeiro lugar do Grupo K, depois do triunfo dos colombianos frente ao Uzbequistão por 3-1. O Mundial 2026, o primeiro de sempre com 48 seleções, está a decorrer nos Estados Unidos, México e Canadá até dia 19 de julho. A saída do Académico de Viseu tem praticamente resolvida a sucessão de Sérgio Fonseca, faltando apenas limar algumas arestas para fechar acordo com Bruno Pinheiro. O técnico de 49 anos orientou na última temporada os belgas do CAS e Upant da Pro League, equipa que terminou o campeonato na 7ª posição. Bruno Pinheiro conta no currículo com passagens por clubes da Primeira Liga Portuguesa, entre os quais Gil Vicente e Estoril Praia. Espera-se que o novo treinador tenha uma palavra a dizer na definição dos reforços para o plantel, com o que o Académico Viseu pretende atacar a subida à Primeira Liga, regressando ao principal escalão do futebol português 37 anos após a última presença entre os grandes. O treinador viziense Paulo Sousa vai deixar o Al Ahly do Dubai após duas temporadas ao comando da equipa. O treinador, de 55 anos, teve duas épocas nos Emirados, onde conseguiu 56 vitórias em 90 jogos, tendo conquistado na primeira temporada o campeonato, a taça e a supertaça dos Emirados Árabes Unidos. Antigo médio internacional português, Paulo Sousa começou a carreira de treinador nas camadas jovens das seleções nacionais, passando depois por clubes como Queen's Park Rangers, Swansea, Leicester, Videoton, Maccabi de Tel Aviv, Basileia, Fiorentina, Tianjin Guangjian, Bordeaux, Flamengo e Salernitana, além de ter treinado também a seleção da Polónia. O São Martinho de Mouros perdeu em casa frente ao Mirabar e complicou a passagem à segunda fase da Taça Nacional de Futsal. Os campeões distritais de Viseu foram derrotados por 3-1 em jogo da quarta jornada da Série B, a primeira da segunda volta, e caíram para o quarto lugar fora do acesso à próxima fase da competição. Matematicamente ainda é possível a formação de Rezende garantir o apuramento, já que vão manter-se na prova os dois primeiros e ainda o terceiro melhor classificado entre todas as séries. Segue-se um jogo em Mozelos, no dia 21 de junho, às 6 da tarde, decisivo para as ambições do São Martinho de Mouros, que está obrigado a vencer para, na última jornada, decidir o segundo lugar na recepção ao Rifanense, partida que está marcada para dia 27. Estas e outras as notícias do desporto que atualizamos em estaçãodiariajornal.sapo.pt e também no site da Estação Diária Rádio, em 968.fm.
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0: 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Previsão do estado do tempo para as próximas 24 horas. O Instituto Português de Mar e da Atmosfera está a prever para o distrito de Viseu céu pouco nublado, aumentando temporariamente a nubosidade com possibilidade de aguaceiros que poderão ser por vezes fortes e acompanhados de trovoada com vento.

0: fraco a moderado, soprano moderado a forte e com rajadas nas terras altas. O IPMA está também a prever uma pequena descida das temperaturas, com o mercúrio dos termómetros a chegar aos 30 graus de máxima e a mínima a registrar durante a noite valores perto dos 15 graus no distrito de Viseu.
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1: 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Fica atento.
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0: 9, José Alberto Ribeiro. Ora, estamos nós de novo em 9680. José Alberto Ribeiro, na Estação Diária. Presta atenção ao tema nos minutos que seguem. 968 é a frequência para recomendar aos vossos amigos. De segunda a domingo.
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1: Para destacarmos nos próximos minutos em 96.8, clássicos da estação. Espaço de emissão com a divulgação de temas que rodamos regularmente na antena 9680. A não perder.
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1: Ora, estamos nós para fecharmos mais uma hora de emissão na Estação Diária. Tudo aposto para que logo a seguir ao sinal horário possam ter acesso à informação. Comerciais pelo meio e logo a seguir, mais uma hora em 9680. www.efitnesshealthclub.pt. 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
1: São estas algumas das notícias que vamos destacar na edição do dia do Diário da Estação. O Centro Histórico de Viseu vai passar a encerrar ao trânsito a partir desta sexta-feira, nos fins de semana, vésperas de feriado e feriados. O Comandante Subregional de Emergência e Proteção Civil, Viseu Dom Afonso, afirmou não ter conhecimento de qualquer relação entre incêndios florestais e alegados interesses económicos associados ao combate às chamas. A Câmara de Vila Nova de Paiva vai apresentar no sábado a reedição da obra de Clínio Ribeiro, Quando os Lobos Oivam. São Martinho de Orgens, no Conselho de Viseu, recebe no dia 5 de julho a 4ª edição do Festival de Cavaquinhos. Agora é só ficarem atentos ao desenvolvimento destes e outros temas no Diário da Estação. 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
6: O Centro Histórico de Viseu vai ficar sem trânsito a partir desta sexta-feira, 19 de junho, com especial incidência nos fins de semana, vésperas de feriado e feriados, anunciou o município de Viseu. A medida pretende incentivar o uso fruto pleno da zona antiga da cidade, do património, jardins, praças, ruas, restauração e comércio local, num ambiente livre de veículos. A interdição vigora entre as 7 da tarde e as 2 da manhã, às sextas-feiras e vésperas de feriado, entre as 2 da tarde e as 2 da madrugada ao sábado, e entre as 2 da tarde e as 11 da noite ao domingo e feriados. A Polícia Municipal vai assegurar a sinalização dos cortes e acompanhamento no local, aconselhando alternativas. O comandante subregional de Emergência e Proteção Civil de Viseu, Dom Afonso, afirmou não ter conhecimento de qualquer relação entre incêndios florestais e alegados interesses económicos associados ao combate às chamas. Foi durante uma audição na Comissão Parlamentar de Inquérito aos Negócios dos Incêndios Rurais, com Miguel David, que lidera a estrutura de Viseu Dom Afonso desde 2023, a responder a deputados do PS e do PSD, garantindo desconhecer situações relacionadas com a contratação de meios, equipamentos ou serviços que tenham levantado dúvidas quanto à sua regularidade. Defendeu que as decisões operacionais são tomadas com base nas necessidades do terreno e reconheceu que continuam a existir desafios no combate aos fogos rurais, apesar das medidas implementadas nos últimos anos. O comandante destacou ainda a preocupação com as situações de fogo posto, adiantou que das 297 ocorrências que foram investigadas no ano passado, 130 foram classificadas como intencionais e 107 como negligentes. A Câmara de Vila Nova de Paiva apresenta no sábado a reedição da obra de Aquilino Ribeiro Quando os Lobos Uivam, que foi editada em 1958. A iniciativa, organizada em parceria com a Bertra Editora, decorre às 3 da tarde no Parque Botânico Arbustos do Demo. Entre os participantes na apresentação estão José Pacheco Pereira e Henrique Monteiro. Antes da apresentação, no Largo da Feira, em Vila Nova de Paiva, será inaugurada uma estátua alusiva ao romance, criada pelo escultor Ricardo Crista. O dia fica ainda marcado pelo lançamento do primeiro número da revista literária do município, aqui Paiva. São Martinho de Orges, no Conselho de Viseu, recebe no dia 5 de julho a 4ª edição do Festival de Cavaquinhos. A iniciativa tem início às 2h30 da tarde e contará com grupos de várias regiões do país. No programa está prevista então a participação do Grupo de Música Tradicional de Marmorelinho de São Pedro e do Grupo de Cavaquinhos de Tume, ambos de Braga, ainda do Grupo de Cavaquinhos do Orfeão de Almeirim, do Grupo de Cantares e Cavaquinhos de Matosinhos e do Grupo de Cavaquinhos de Loura e Sal, do Distrito de Leiria. O artista convidado desta edição é Sérgio Mirra. O festival é organizado pelo Grupo de Cavaquinhos e Cantares de São Martinho de Orges e conta com o apoio do município de Viseu. Promover o convívio e divulgar a música tradicional portuguesa. Estas e outras as notícias atualizadas em estaçãodiariajornal.sapo.pt e também no site da Estação Diária Rádio em 968.fm.
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2: 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Previsão do estado do tempo para as próximas 24 horas. O Instituto Português de Mar e da Atmosfera está a prever para o distrito de Viseu céu pouco nublado, aumentando temporariamente a nebulosidade com possibilidade de aguaceiros que poderão ser por vezes fortes e acompanhados de trovoada com vento fraco a moderado, superando moderado a forte com rajadas nas terras altas. O IPMA está também a prever uma pequena descida das temperaturas, com o mercúrio dos termómetros a chegar aos 30 graus de máxima e a mínima a registrar durante a noite valores perto dos 15 graus no distrito de Viseu.
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2: 19:22, Rui Moreira.
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2: Som de abertura na Estação Diária para mais um espaço de emissão Super Estação. Abrimos aí com o Som Nacional. Para voltarmos já de seguida à música, temos aí Supernova. Fiquem bem, fiquem com a Estação Oficial Viseu. Até já.
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0: 19:22. Rui Moreira. Iniciamos este espaço de emissão com o som nacional em 96.8. Rui Moreira, na Estação Diária. Pesquisámos na playlist da Estação Diária e conseguimos achar os melhores sons clássicos, músicas que nos anos 80 e 90 batiam bem a sério na rádio, de segunda a domingo.
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1: Para destacarmos nos próximos minutos em 96.8, soltas da estação. Grandes músicas que entram no ouvido em www.968.fm. Até já.
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1: São estes alguns dos temas que vamos desenvolver no desporto da Estação Diária. Portugal empatou a um gol com a República Democrática do Congo na estreia do Grupo K do Mundial 2026 de futebol e já foca atenções no duelo com o Uzbequistão. A SAD Académico de Viseu tem praticamente resolvido a associação de Sérgio Fonseca, faltando apenas limar algumas arestas para fechar o acordo com Bruno Pinheiro. O treinador viziense Paulo Sousa vai deixar o Al Ahly do Dubai após duas temporadas no comando da equipa. O São Martinho de Mons perdeu em casa frente ao Miramar e complicou a passagem à segunda fase da Taça Nacional de Futsal. Agora é só ficarem atentos ao desenvolvimento destes e outros temas no desporto da Estação Diária. 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
3: Portugal empatou um golo com a República Democrática do Congo na estreia do Grupo K do Mundial de Futebol e já foca as atenções para o duelo com o Uzbequistão. Na regressa a Palm Beach, na Flórida, base camp da seleção nesta fase final, a equipa das esquinas prepara o jogo com os Uzbeks da segunda jornada do Grupo K, que está marcado para as 6 da tarde de Portugal, da próxima quarta-feira. O último encontro vai ser frente à Colômbia, em Miami, pela meia-noite e meia, do dia 28, e que poderá ser decisivo nas contas pelo primeiro lugar do Grupo K, depois do triunfo dos colombianos frente ao Uzbequistão por 3-1. O Mundial 2026, o primeiro de sempre com 48 seleções, está a decorrer nos Estados Unidos, México e Canadá até dia 19 de julho. A saída do Académico de Viseu tem praticamente resolvida a sucessão de Sérgio Fonseca, faltando apenas limar algumas arestas para fechar acordo com Bruno Pinheiro. O técnico de 49 anos orientou na última temporada os belgas do CAS Eupant da Pro League, equipa que terminou o campeonato na 7ª posição. Bruno Pinheiro conta no currículo com passagens por clubes da Primeira Liga Portuguesa, entre os quais Gil Vicente e Estoril Praia. Espera-se que o novo treinador tenha uma palavra a dizer na definição dos reforços para o plantel com que o Académico Viseu pretende atacar a subida à Primeira Liga, regressando ao principal escalão do futebol português 37 anos após a última presença entre os grandes. O treinador viziense Paulo Sousa vai deixar o Al Ahly do Dubai após duas temporadas ao comando da equipa. O treinador, de 55 anos, teve duas épocas nos Emirados, onde conseguiu 56 vitórias em 90 jogos, tendo conquistado na primeira temporada o campeonato, a taça e a supertaça dos Emirados Árabes Unidos. Antigo médio internacional português, Paulo Sousa começou a carreira de treinador nas camadas jovens das seleções nacionais, passando depois por clubes como Queen's Park Rangers, Swansea, Leicester, Videoton, Maccabi de Tel Aviv, Basileia, Fiorentina, Tianjin Guangyan, Bordeaux, Flamengo e Salernitana, além de ter treinado também a seleção da Polónia. O São Martinho de Mouros perdeu em casa frente ao Mirabar e complicou a passagem à segunda fase da Taça Nacional de Futsal. Os campeões distritais de Viseu foram derrotados por 3-1 em jogo da quarta jornada da Série B, a primeira da segunda volta, e caíram para o quarto lugar fora do acesso à próxima fase da competição. Matematicamente ainda é possível a formação de Rezende garantir o apuramento, já que vão manter-se na prova os dois primeiros e ainda o terceiro melhor classificado entre todas as séries. Segue-se um jogo em Mozelos, no dia 21 de junho, às 6 da tarde, decisivo para as

0: Associações do São Martinho de Mouros, que está obrigado a vencer para, na última jornada, decidir o segundo lugar na recepção ao Rifanense, partida que está marcada para dia 27. Estas e outras as notícias do desporto que atualizamos em estaçãodiariajornal.sapo.pt e também no site da Estação Diária Rádio em 968.fm.
1: 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Previsão do estado do tempo para as próximas 24 horas. O Instituto Português de Mar e da Atmosfera está a prever para o distrito de Viseu céu pouco nublado, aumentando temporariamente a nebulosidade com possibilidade de aguaceiros que poderão ser por vezes fortes e acompanhados de trovoada, com vento fraco a moderado, superando moderado a forte e com rajadas nas terras altas. O IPMA está também a prever uma pequena descida das temperaturas, com o mercúrio dos termómetros a chegar aos 30 graus de máxima e a mínima a registrar durante a noite valores perto dos 15 graus no distrito de Viseu.
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1: 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Avançamos para as soltas da estação, na estação oficial de Viseu.
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1: Voltamos ao passado para recordar algumas das malhas mais votadas da Estação Diária. Clássicos da Estação, grandes batidas comerciais para destacarmos nos próximos minutos em www.968.fm. 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
1: Minutos finais neste espaço de emissão Super Estação. Estamos a dobrar mais uma hora de emissão na Estação Diária. De regresso estarão aí os comerciais e mais um bloco de informação em 96.8. Até já.
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1: São estas algumas das notícias que vamos destacar na edição do dia do Diário da Estação. O Centro Histórico de Viseu vai passar a encerrar ao trânsito a partir desta sexta-feira, nos fins de semana, vésperas de feriado e feriados. O Comandante Subregional de Emergência e Proteção Civil, Viseu Dom Afonso, afirmou não ter conhecimento de qualquer relação entre incêndios florestais e alegados interesses económicos associados ao combate às chamas. A Câmara de Vila Nova de Paiva vai apresentar no sábado a reedição da obra de Clínio Ribeiro, Quando os Lobos Oivam. São Martinho de Ogens, no Conselho de Viseu, recebe no dia 5 de julho a 4ª edição do Festival de Cavaquinhos. Agora é só ficarem atentos ao desenvolvimento destes e outros temas no Diário da Estação.
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2: 11 horas.
3: Diário da Estação. O Centro Histórico de Viseu vai ficar sem trânsito a partir desta sexta-feira, 19 de junho, com especial incidência nos fins de semana, vésperas de feriado e feriados, anunciou o município de Viseu. A medida pretende incentivar o uso fruto pleno da zona antiga da cidade, do património, jardins, praças, ruas, restauração e comércio local, num ambiente livre de veículos. A interdição vigora entre as 7 da tarde e as 2 da manhã, às sextas-feiras e vésperas de feriado, entre as 2 da tarde e as 2 da madrugada ao sábado, e entre as 2 da tarde e as 11 da noite ao domingo e feriados. A Polícia Municipal vai assegurar a sinalização dos cortes e acompanhamento no local, aconselhando alternativas. O comandante subregional de Emergência e Proteção Civil de Viseu, Dom Afonso, afirmou não ter conhecimento de qualquer relação entre incêndios florestais e alegados interesses económicos associados ao combate às chamas. Foi durante uma audição na Comissão Parlamentar de Inquérito aos Negócios dos Incêndios Rurais, com Miguel David, que lidera a estrutura de Viseu de Lafões desde 2023, a responder a deputados do PS e do PSD, garantindo desconhecer situações relacionadas com a contratação de meios, equipamentos ou serviços que tenham levantado dúvidas quanto à sua regularidade. Defendeu que as decisões operacionais são tomadas com base nas necessidades do terreno e reconheceu que continuam a existir desafios no combate aos fogos rurais, apesar das medidas implementadas nos últimos anos. O comandante destacou ainda a preocupação com as situações de fogo posto, adiantou que das 297 ocorrências que foram investigadas no ano passado, 130 foram classificadas como intencionais e 107 como negligentes. A Câmara de Vila Nova de Paiva apresenta no sábado a reedição da obra de Aquilino Ribeiro, Quando os Lobos Uivam, que foi editada em 1958. A iniciativa, organizada em parceria com a Bertra Editora, decorre às 3 da tarde no Parque Botânico Arbustos do Demo. Entre os participantes na apresentação estão José Pacheco Pereira e Henrique Monteiro. Antes da apresentação, no Largo da Feira, em Vila Nova de Paiva, será inaugurada uma estátua alusiva ao romance, criada pelo escultor Ricardo Crista. O dia fica ainda marcado pelo lançamento do primeiro número da revista literária do município, aqui Paiva. São Martinho de Orges, no Conselho de Viseu, recebe no dia 5 de julho a 4ª edição do Festival de Cavaquinhos. A iniciativa tem início às 2h30 da tarde e contará com grupos de várias regiões do país. No programa está prevista então a participação do Grupo de Música Tradicional de Marmelim de São Pedro e do Grupo de Cavaquinhos de Tume, ambos de Braga, ainda do Grupo de Cavaquinhos do Orfeão de Almeirim, do Grupo de Cantares e Cavaquinhos de Matosinhos e do Grupo de Cavaquinhos de Loura e Sal do Distrito de Leiria. O artista convidado desta edição é Sérgio Mirra. O festival é organizado pelo Grupo de Cavaquinhos e Cantares de São Martinho de Orges e conta com o apoio do município de Viseu. Promover o convívio e divulgar a música tradicional portuguesa. Estas e outras as notícias atualizadas em estaçãodiariajornal.sapo.pt e também no site da Estação Diária Rádio em 968.fm. 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
4: 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Previsão do estado do tempo para as próximas 24 horas. O Instituto Português de Mar e da Atmosfera está a prever para o distrito de Viseu céu pouco nublado, aumentando temporariamente a nebulosidade com possibilidade de aguaceiros que poderão ser por vezes fortes e acompanhados de trovoada com vento fraco a moderado, superando moderado a forte e com rajadas nas terras altas. O IPMA está também a prever uma pequena descida das temperaturas, com mercúrio dos termómetros a chegar aos 30 graus de máxima e a mínima a registrar durante a noite valores perto dos 15 graus no distrito de Viseu.
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3: Sigma, a dupla britânica formada pelos dois DJs Cameron e Joy. Já em tempo de universidade, esta dupla trabalhou em lojas de discos e promoção de eventos para fazerem face às despesas de estudante. Mas concluídos os estudos e lançados vários remixes, esta dupla fez de Sigma o seu projeto musical.
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6: Bem-vindos ao Refresco na Estação Diária, de bar em bar, na Estação Oficial de Viseu. A partir das 11 da noite, a Estação Diária tem um espaço de emissão especialmente dedicado aos mais recomendados bares da cidade. Fica atento, entre as 23 e a 1 da manhã, pista de dança, para que possas refrescar a tua memória. Temos aí as melhores notícias em registro áudio. Fica também a saber que durante este período de emissão, as músicas que irás ouvir são a principal mensagem e fazem parte da mais especial playlist dos diferentes bares que de hora a hora são apresentados através de um rigoroso exclusivo na tua rádio que só te dá super energia. 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

0: Ciocom e Ficold, Change Your Mind. John Martin está sempre em ação pelo mundo com várias atuações pelos mais diferentes e importantes palcos da música.
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2: Maroon 5 é uma banda americana que se deu a conhecer no mundo em 1994. Tudo começou na conhecida cidade dos Anjos, Los Angeles. O vocalista Adam Levine, estudante do liceu com apenas 17 anos, juntou-se a mais 4 amigos, dando assim origem ao projeto Keras Flowers, que mais tarde iria se tornar no grupo de sucesso Maroon 5. 21 anos depois, o sucesso da banda continua intemporal. Milhões de cópias vendidas, dezenas de prémios e um número bíblico de seguidores que fazem dos Maroon 5 uma das bandas pop rock de maior êxito mundial.
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0: Taylor and Duane. 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

0: 19:22. Rui Moreira.
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1: 19:22. Rui Moreira.
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2: Já sabem, de meia e meia hora atualizamos as notícias em 96.8. Voltamos aos temas logo de seguida nesta emissão Super Estação.
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0: Uma hora.
1: Diário da Estação. O Centro Histórico de Viseu vai ficar sem trânsito a partir desta sexta-feira, 19 de junho, com especial incidência nos fins de semana, vésperas de feriado e feriados, anunciou o município de Viseu. A medida pretende incentivar o uso fruto pleno da zona antiga da cidade, do património, jardins, praças, ruas, restauração e comércio local, num ambiente livre de veículos. A interdição vigora entre as 7 da tarde e as 2 da manhã, às sextas-feiras e vésperas de feriado, entre as 2 da tarde e as 2 da madrugada ao sábado, e entre as 2 da tarde e as 11 da noite ao domingo e feriados. A Polícia Municipal vai assegurar a sinalização dos cortes e acompanhamento no local, aconselhando alternativas. O comandante subregional de Emergência e Proteção Civil de Viseu, Dom Afonso, afirmou não ter conhecimento de qualquer relação entre incêndios florestais e alegados interesses económicos associados ao combate às chamas. Foi durante uma audição na Comissão Parlamentar de Inquérito aos Negócios dos Incêndios Rurais, com Miguel David, que lidera a estrutura de Viseu de Lafões desde 2023, a responder a deputados do PS e do PSD, garantindo desconhecer situações relacionadas com a contratação de meios, equipamentos ou serviços que tenham levantado dúvidas quanto à sua regularidade. Defendeu que as decisões operacionais são tomadas com base nas necessidades do terreno e reconheceu que continuam a existir desafios no combate aos fogos rurais, apesar das medidas implementadas nos últimos anos. O comandante destacou ainda a preocupação com as situações de fogo posto, adiantou que das 297 ocorrências que foram investigadas no ano passado, 130 foram classificadas como intencionais e 107 como negligentes. A Câmara de Vila Nova de Paiva apresenta no sábado a reedição da obra de Aquilino Ribeiro, Quando os Lobos Uivam, que foi editada em 1958. A iniciativa, organizada em parceria com a Bertra Editora, decorre às 3 da tarde no Parque Botânico Arbustos do Demo. Entre os participantes na apresentação estão José Pacheco Pereira e Henrique Monteiro. Antes da apresentação, no Largo da Feira, em Vila Nova de Paiva, será inaugurada uma estátua alusiva ao romance, criada pelo escultor Ricardo Crista. O dia fica ainda marcado pelo lançamento do primeiro número da revista literária do município, aqui Paiva. São Martinho de Orges, no Conselho de Viseu, recebe no dia 5 de julho a 4ª edição do Festival de Cavaquinhos. A iniciativa tem início às 14h30 da tarde e contará com grupos de várias regiões do país. No programa está prevista então a participação do Grupo de Música Tradicional de Marmorlim de São Pedro e do Grupo de Cavaquinhos de Tume, ambos de Braga, ainda do Grupo de Cavaquinhos do Orfeão de Almeirinho, do Grupo de Cantares e Cavaquinhos de Matosinhos e do Grupo de Cavaquinhos de Loura e Sal do Distrito de Leiria. O artista convidado desta edição é Sérgio Mirra. O festival é organizado pelo Grupo de Cavaquinhos e Cantares de São Martinho de Orges e conta com o apoio do município de Viseu. Promover o convívio e divulgar a música tradicional portuguesa. Estas e outras as notícias atualizadas em estaçãodiariajornal.sapo.pt e também no site da Estação Diária Rádio em 968.fm.
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3: 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Previsão do estado do tempo para as próximas 24 horas. O Instituto Português de Mar e da Atmosfera está a prever para o distrito de Viseu céu pouco nublado, aumentando temporariamente a nubosidade com possibilidade de aguaceiros que poderão ser por vezes fortes e acompanhados de trovoada com vento fraco a moderado, superando moderado a forte e com rajadas nas terras altas. O IDMA está também a prever uma pequena descida das temperaturas, com mercúrio dos termómetros a chegar aos 30 graus de máxima e a mínima a registrar durante a noite valores perto dos 15 graus no distrito de Viseu.
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3: O Mundial de Futebol está de regresso à Estação Diária. Ora, ora, a informação relativa aos resultados, às classificações, aos golos, às principais incidências dos jogos das diferentes seleções.